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1: Boa noite, aqui é o Vilcimar da Gigante Hortaliça. Manda os modão pra nós aqui, todos os ouvintes. Manda folha seca pra nós aqui. E esteja, Arueira. Uma boa noite a todos aí.

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3: E a Copa do Mundo dos Estados Unidos, Canadá e México ainda está rolando, a Copa do Mundo 2026. Quem será o campeão mundial? Vamos trazer um sucesso, já que falamos dos Estados Unidos, lembramos de Nova York. Zezé de Camargo e Luciano interpretando Rio e Nova York. Boa noite.

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1: O Sertanejo 102 vai até às 11. Com o seu áudio, a sua participação, nós vamos tocar o seu sucesso com todo carinho. 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No Sertanejo 102, mais um modão. Trio Parada Dura, uma vez por mês.

0: Eu quero ver agora. Quando ela me ligar, não vai falar comigo, porque telefone mudo não pode falar, né?
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2: Agora mais uma moda de viola aqui na Antena, aqui no Sertanejo 102, a sua melhor companhia nas noites da Antena. Moda de viola, o mineiro e o italiano.

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2: Vamos terminar o Sertanejo 102 desta noite de quarta-feira, véspera de feriado no estado de São Paulo, com mais uma moda de viola, mais uma moda boa. O título da moda de viola é Travessia do Araguaia. O Marcelo irá escolher a interpretação. Bom fim de noite para você que vai curtir o feriado amanhã, bom feriado. Para você que vai trabalhar, bom trabalho. E a gente vai se falando aqui na antena. Valeu, boa noite, tchau.

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Obrigado. Obrigado demais, gente. Ok. Obrigado, beijão pra vocês, gente. 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
7: Gente, olha a hora, 6:16. Hoje, para o estado de São Paulo, né? Para São Paulo, hoje é a Revolução de 9 de julho. E hoje é feriado estadual. Então, estamos na companhia dos amigos de Minas, do Mato Grosso do Sul, do Mato Grosso, do Goiás, no rádio e de tantas outras cidades espalhadas por este Brasil afora que vivem hoje um 9 de julho normal, né? Para nós aqui em São Paulo, estamos na região noroeste do estado de São Paulo, hoje é o feriado de 9 de julho. O Wilson tá ouvindo o nosso programa, grande abraço, muito obrigado. O Tico tá lá em Urânia, hoje tem expediente aí, Tico. Bom dia. Silvano, Claudemiro, Eugênio, Bom dia, o Vandro, estão acompanhando o nosso programa também, muito obrigado, viu, pela companhia dos seis. Gente, agora 6:17, o Flávio Antunes, o Flávio tá ligado com a gente, agradecer a companhia dos nossos amigos. Hoje tem almoço no restaurante Modelo lá em Urânia, daqui a pouquinho o Tico tá no expediente, já tá trabalhando. Meus amigos, com pesar, nós noticiamos o falecimento ontem do senhor João Martins Sanches, 72 anos, morador já de muitos anos lá do Córrego dos Coqueiros, nosso querido amigo. O velório já começou nesta quinta-feira e vai até as 4 horas da tarde, quando será sepultado aqui em Jales, tá? Informamos o falecimento do senhor João Martins Sanches, segundo o comunicado da família. Seu João Martins Sanches é também, às vezes as pessoas até confundem como da família Monteiro, porque são, se eu não me engano, 4 irmãos casados com outros 4 irmãos da mesma família, né? A família Martins Sanches de um lado e a família Monteiro do outro. Então, o João muito próximo, muito ligado aí à família Monteiro, tradicionalíssima em Jales. Os nossos amigos, a esposa, os filhos, os nossos sinceros sentimentos aí pela passagem do seu João Martins Sanches, velório está acontecendo agora.

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2: E vamos à previsão do tempo para hoje, segundo o Climatempo. A temperatura 16 graus, tá? Tá 16 graus, tá uma manhã. Não sei, não tá tão fria também, não tá quente não. 14 a mínima, 29 a máxima, tempo ensolarado. Em alguns lugares da região haverá nevoeiro logo que o sol sair, tá bom, pessoal? Portanto, daqui a pouco e não chove. Para amanhã, 14 a mínima, 31 a máxima. Sábado sobe um pouquinho, a mínima 15, a mínima 32 a máxima, sem chuva. No domingo, 18 a mínima, 31 a máxima, tem 1 milímetro de chuva, tá? E na segunda-feira, segundo o Climatempo, 17 a mínima, 24 a máxima, dá uma esfriadinha, 2 milímetros de chuva. Segundo o portal de notícias do tempo, o Climatempo está nos mostrando pra gente nesta quinta-feira, pra gente de Jales e de São Paulo. Estamos em feriado estadual hoje, tá bom? 6 horas da manhã, mais 31 minutos, na Rádio Antena 102.
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2: 6 da manhã, mais 32 minutos aqui na Rádio Antena 6:32. Vamos mandar um abraço aos nossos ouvintes, né? Espalhados por esta região. O Domingos Viola é o Domingos do Cudiguim, tá acompanhando a gente agora pela internet. Olha uma informação da guerra que tá acontecendo entre Irã e Estados Unidos. Infelizmente, né? A trégua não prosperou. As forças do Comando Central dos Estados Unidos realizaram uma nova rodada de ataques contra o Irã de ontem para hoje, com o objetivo de reduzir a capacidade do país de atacar navios comerciais e marinheiros civis no Estreito de Hormuz. Segundo o comunicado foi emitido pelas forças americanas, a ação militar atingiu cerca de 90 alvos estratégicos ao longo da costa do Irã. Entre as estruturas que foram destruídas ou danificadas estão sistemas de defesa aérea, ativos de vigilância costeira, locais de armazenamento de mísseis e drones e capacidades navais e infraestrutura de logística militar. Algumas pessoas ligadas ao governo do Irã acabaram mortas e várias ficaram feridas no ataque na periferia da cidade de Avaz, segundo a agência de notícia AIRNA. Ainda não há uma confirmação oficial de quantas vítimas tivemos neste ataque. A primeira onda de ataques foi na noite anterior e ontem o presidente Trump já havia anunciado, né, que haveria um grande ataque ao longo da noite lá para o Irã. Já está amanhecendo no Irã e isso realmente aconteceu. Gente, olha a hora! 6 da manhã e 33 minutos da Rádio Antena 102, 6 horas e 33 minutos. O Edilson Donda tá ligado com a gente, né, Edilson? Fabinho lá da

0: Padaria São Lucas tem expediente agora pela manhã. Muito obrigado aí pela audiência dos seis. Vamos mandar um abraço ao Malezinho e a Fátima, que estão lá em Santo Antônio do Aracanguá.
1: Tudo bem?
0: Tudo,
1: ô, Manezinho.
0: Fala, Mané.
1: Hoje o Assis está de boa, hein, Claudinei? Feriado, o Assis hoje está de boa, hein? Foi Tamo pescar. Junto, Claudinei.
0: Opa.
1: Um abração para você, um abração para dona Raquel. Um abração pro José Henrique.
0: Isso.
1: Que Deus abençoe vocês e proteja, meu amigo.
0: Oh, amém, Manezinho, amigo de longa data. Ele e Fátima, né, Manezinho? Pois é, o Assis ontem foi pescar, né? Tem um amigo que tem barraca. Na verdade, o Assis tem os equipamentos, as tralhas. E o amigo, viu, Manezinho? Ele foi lá e armou a barraca pro Assis. E ele foi com a Kombi, inclusive, do programa, né? Ele levou churrasqueira, levou panela, levou um monte de petrechos, levou vara, levou rede, eu não sei se rede tá podendo, mas ele levou as tralhas dele toda. Então o Assis pousou lá na barranca do rio, aproveitando a folga dele. Gente, 6:35 na 102. O seu Dorival também gosta de pescar, e seu Dorival gosta, né? Ele foi pegar um barbado lá, dizem que tá pegando barbado, o Assis ficou sabendo, ele correu pra barranca do rio Tico, ele passou lá no Tico ontem, à tardezinha, né, quando tava indo pro rio. Vamos mandar um abraço aqui também a Maria de Lourdes, que tá ouvindo o nosso programa, muito bom dia, Maria de Lourdes, a Fabiana, que tá ouvindo a 102 nesta manhã, obrigado, a Sueli, acompanhando a gente, às 6:00, mais 35 da Rádio Antena 102. Os nossos amigos que estão ligados em Itatiba, né? Chitãozinho e Chororó. Para os amigos, o Celso Costa, de Jales, o Elton de Fernandópolis, para o Mário e também a Denise, da Vila Madalena, em São Paulo, capital. O Cabral e a Maria Luísa estão em Votuporanga, todos ouvindo a Rádio Antena 102. Muito obrigado, viu, pessoal de Itatiba. O André do Prado, que está em Itatiba, acompanhando a nossa programação. Grande abraço, André. Obrigado pela audiência na Rádio Antena.

0: Um senador está andando tranquilamente quando é atropelado por um caminhão e morre. A alma dele chega ao paraíso e dá de cara com São Pedro na entrada. Bem-vindo ao paraíso, diz São Pedro. Antes que você entre, há um probleminha. Raramente vemos parlamentares por aqui, então não sabemos bem o que fazer com você. Não vejo problema, é só me deixar entrar, diz o antigo senador. Eu bem que gostaria, mas tenho ordens superiores. Vamos fazer o seguinte: você passa um dia no inferno e um dia no paraíso. Aí pode escolher onde quer passar a eternidade. Não precisa, já resolvi. Quero ficar no paraíso, diz o senador. Desculpe, mas temos nossas regras. Assim São Pedro o acompanha até o elevador e ele desce até o inferno. A porta se abre e ele se vê no meio de um lindo campo de golfe. Ao fundo, ele vê o clube na frente, do qual estão todos os amigos deles e outros políticos que haviam trabalhado com ele. Todos muito felizes em traje social. Ele é cumprimentado, abraçado, e eles começam a falar dos bons tempos em que ficaram ricos às custas do povo. Jogam a partida descontraída e depois comem lagosta e caviar. Quem também está presente é o diabo, um cara muito amigável, que passa o tempo todo dançando e contando piadas. Eles se divertem tanto que antes que ele perceba, já é hora de ir embora. Todos se despedem dele com abraços e acenam. Enquanto o elevador sobe, ele sobe e a porta abre outra vez. São Pedro está esperando por ele. Agora é a vez de visitar o paraíso. Ele passa 24 horas junto a um grupo de almas contentes que andam de nuvem em nuvem tocando harpas e cantando. Tudo vai muito bem. E antes que ele perceba, o dia se acaba e São Pedro retorna. E aí, você passou um dia no inferno e um dia no paraíso. Agora escolha a sua casa eterna. Ele pensa um minuto e responde: olha, eu nunca pensei, mas o paraíso é muito bom, mas eu acho que vou ficar mesmo no inferno. Então São Pedro leva de volta ao elevador e ele desce até o inferno. A porta abre e ele se vê no meio de um enorme terreno baldio, cheio de lixo. Ele vê todos os amigos com as roupas rasgadas e sujas, catando entulho e colocando em sacos pretos. O diabo vai até ele e passa o braço pelo ombro do senador. Não estou entendendo, gagueja o senador. Ontem mesmo eu estive aqui e havia um campo de golfe, um clube, lagosta, caviar, e nós dançamos e nós divertimos o tempo todo. Agora só vejo esse fim de mundo cheio de lixo e meus amigos arrasados. O diabo olha para ele, sorri e diz: ontem estávamos em campanha, agora já conseguimos seu voto.
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8: 6h48. 6h48, feriadão de 9 de julho aqui para o estado de São Paulo. Olha, pessoal, nós estamos divulgando o falecimento ontem, aos 72 anos de idade, do senhor João Martins Sanches, morador do Córrego dos Coqueiros. O velório já está acontecendo aqui em Jales, vai até às 16h, quando será sepultado. Informamos o falecimento do senhor João Martins Sanches, segundo o comunicado da família. O senhor João morou por quase a vida toda ali no Córrego dos Coqueiros, antes de chegar na Rosalina, uma família muito tradicional e muito conhecida. 6h48 na 102, 6h48, vamos com os dos anjos. Alô, dos anjos, você tá bom? Bom dia, obrigadão aí pela companhia, tá? O Luiz escreveu assim: pai, obrigado por mais um dia na sua presença. O Arley, que Deus seja a nossa luz, força e proteção ao longo do dia de hoje. Obrigado, Arley. A mensagem da Marineide dizendo que Deus cuide de cada detalhe do seu dia e encha seu coração de paz. Amém. Uma feliz e linda quinta-feira a todos. A Helena, obrigado, Helena. Sandra Breto, bom dia, bom dia, bom dia. Ainda tem um ouvinte que tá lá no curral, né? Escuta só o barulho aí da ordem, ó.
10: Bom dia, Claudinei. Tá bom ou não?
8: Bom dia.
10: Tem como você tocar a vieirinha aí já, essa branca? Parece que o Demar Monteiro tá aqui no retiro comigo, com meu pai Pedro Paulino. Manda um abração lá pro Zé Marçola. pra galera toda aí, meu amigo. Falou, um abraço, fica com Deus, tchau, tchau.
8: Valeu, a turma aí do Retiro, grande abraço então. Gil São Paulino, tá no Retiro. E é pra ouvir aí o barulho, né? Tá na ordenha. Um abraço aí, os retireiros. Alô, Vando, alô, seu Tuninho. Tá terminando, né? Vando e seu Tuninho, bom dia pra vocês aí. Milton César, o famoso Biro lá da Santa Casa. Rádio Antena 102. Alô, Zé Brazão, vamos acordar, seu Zé. Valeu, Balde. Modão, hein? Faltam 10 para 7 na Rádio Antena. Alô, Fernando Viola.

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1: Já amanheceu, hein? Já tá rolando e tá valendo. Amanhã de quinta-feira são 7 horas, meus amigos. Mais um minuto. São Paulo de feriado hoje. São Paulo tá tudo de bom, né? A maioria das pessoas aí de boa. Só os parceiros, os retireiros aí que estão no trampo e no expediente. O Cezinho mandou uma mensagem pra nós. Mandar um abraço também
5: A música vai ao Márcio Vieira. O Dió foi pra variar, tomar um cafezinho lá na açougue do Luiz Longo. Alô, Luiz Longo, bota esse homem pra correr aí, Luiz. Vou dar serviço pra ele. Um abraço, Luiz. Um abraço ao Dió Borracheiro, a todos aí do açougue do Luiz Longo. Vamos até a cidade de Nova Canaã Paulista, Dorival. Bom dia.
6: Bom dia, Claudinei. Bom dia aos ouvintes da Antena 102. Ô, Claudinei, tem como você tocar uma música aí pra nós hoje?
5: Opa!
6: É, Tião Carreiro e Pardinho, Minha Vida. Oferece lá pro Zezão também, que tá no Retiro. Seu filho também, o Renato Molina. Pro Gaúcho, que mora na Vila em Canaã. Pro Pinha. E pro Jair Zangari. Falou, meu amigo.
5: Opa.
6: Vê se pode tocar essa moda pra nós aí.
5: É das antigas.
6: Falou, Claudinei.
5: Falou. Fala mais aí, Dorival. Pode falar.
6: Ô, Claudinei, esqueci do meu tio Elídio.
5: É isso?
6: Ele tá me ouvindo de vocês todos os dias aí.
5: Que maravilha.
6: E essa pessoa que eu citei aí, também escuta vocês todos os dias aí. Tô esquecendo do meu tio, senão vai ficar bravo comigo.
5: Ô, seu Elídio.
6: Mas um alô lá pro Elídio, Elídio Batista.
5: Vamos esquecer,
6: falou,
5: não.
6: Falou, Claudinei.
5: Valeu, Dorival. Um grande abraço, meu amigo. É modão das antigas, ó, de viola. Vai pro Robinho lá da Smart Deck Celulares também. Alô, Robinho. Tomando um cafezinho no quintal e nos ouvindo, né, parceiro? Eu trago.

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7: E olha a hora, Brasil! 7 da manhã, mais 14 minutos, 7:14. Vamos trazer um Jean Giovanni, oferecer então o Robin, a esposa, toda a família, pessoal da Smartec por aí nos acompanhando. Arroz de Oliveira para hoje, acredite em si mesmo, viva intensamente o presente, siga grato e tenha fé. Aproveite hoje para ser feliz. Obrigado, Rose. Manda um abraço ao Denúbio, um abraço Denúbio, azulejista e dos bons, hein? Categoria total. Denúbio escreveu assim: bom dia, na melhor companhia, começando mais um dia de luta. Agradeço demais, Denúbio. Luiz está ouvindo a gente. Um grande abraço, Luizão. A música vai pro Léo, que também está ouvindo o nosso programa. A música Cidinha, aniversariante de hoje, bom dia. Fazendo aniversário hoje, meu amigo Claudemar José Souza Castro também. Alô, Joãozinho, vindo programa. 7:15 na Rádio Antena. Seu Ismael e Cleonice, um pouquinho mais tarde hoje, né? Bem que perdeu a hora, tá lá na Estância Califórnia, tá ouvindo a gente. 7:15. 7:15. Hoje não tenho antena ligada, vamos juntos no Quintal Especial até às 9 horas da manhã. Jean Giovanni.

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9: 7h27 na Rádio Antena 102. Vamos em frente até as 10 horas da manhã juntos. Hoje o Quintalzão vai até as 9 horas da manhã. Dá pra gente tocar muita música, né? E atender muitos ouvintes. Mandar um oi aqui aos meus amigos, o Flávio e a Verinha, que estão nos acompanhando. O Ederson, de Santa Albertina, mandar um alô pra turma da Festa do Peão. Começa hoje lá na Albertina. Um abração para toda a turma aí da Santa Albertina. O Ederson, alô Juninho, prefeitão, tá sempre também na escuta do programa. Manda uma moda pra gente. Quem tá pedindo a música aqui é a turma lá da Policar. Tá trabalhando hoje ou não, hein? Fernando Henrique, Branco, Fran, todos aí, obrigado. Roberto Vieira lá em Dirce Reis. Dirce Reis vem numa sequência de feriados, né? Ontem foi o feriado religioso, padroeira da cidade. Hoje é o feriado do estado. Alguns departamentos amanhã não trabalham em Dirce Reis. E aí, vamos que vamos, né? Bom dia, Sueli, tá ouvindo a gente? O Brazão, alô Zé Brazão, alô Wilson Toledo. Vamos trazer. Alô, Renan. Doutor Renan, hoje tá de boa, tá debaixo das cobertas. O Renan, Denise, pega o balde aí, Denise. A turma ali.

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7: 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Consórcio Magalu é o que mais contempla no Brasil. 7:41, vamos à previsão do tempo.
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7: Só atualizando, né? Tava 15 graus na madrugada, pessoal. Neste momento estamos com 18 graus aqui no alto da rua 24. Não tá tão calor assim. A mínima foi 14, a máxima 29 ao longo do dia, principalmente no período da tarde. Amanhã, sexta-feira, 15, a mínima 31, a máxima. Sábado, 16, a mínima 32, a máxima. Domingo, tem 0,5 milímetro de chuva prevista e aumentou um pouquinho a possibilidade de chuva agora para segunda-feira. Na previsão das 6:15, eram 2 milímetros, agora aumentou para 5 milímetros de chuva, 60% a possibilidade de chuva. De domingo, né? De sábado para domingo, dá uma mudada no tempo. especialmente na segunda-feira.
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7h42 na 102, 7h42. Vamos passar aqui pelo nosso WhatsApp. Bom dia, bom feriado, mande um abraço a Mônica. Quem tá ouvindo é o Alfredo, meu amigo Alfredo, Alfredo Ogawa, Alfredo Orlando Ogawa, esse é o filho, né? Grande abraço, meu Alfredo, tá ele, Mônica, nos ouvindo, o Valdecir, tá prestigiando o programa. Olha, bom dia, com muita saúde, com felicidades, paz, uma excelente quinta-feira, meu amigo Zé Mulato, o Vanderlei tá ligado na 102. Manda um bom dia ao Fernando Henrique, ao Branco, ator vai da Policar, também nos ouvindo. Muito obrigado pela companhia. O Luizão Lasqueiro tá ouvindo a gente, né, Luizão? Bom dia, bom dia. Obrigado. 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Eu vou trazer na sequência uma super sequência. Vem uma das antigas, uma bem bacana com o Chitãozinho e uma bala com o Zezé de Camargo e Luciano. Talvez não seja das mais conhecidas, mas tá entre as mais bonitas, né? Aliás, que música deles é feia. 7h44. Daqui a pouquinho vai ter bom começo, viu? Às 9h. Até às 9h, vamos juntos aqui no quintalzão da antena. Olha, faleceu ontem o senhor João Martins Sanches, morador de muitos anos já lá no Córrego dos Coqueiros. O velório está acontecendo aqui em Jales e o sepultamento será às 16 horas. Comunicamos o falecimento do senhor João Martins Sanches, segundo o comunicado da família. O João Martins morou praticamente a vida toda ali no bairro, né? É, muito próximo da família Monteiro. Ali os irmãos da família Martins Sanches são casados com irmãos também, homens e mulheres dos dois lados, da família Monteiro, que é bastante conhecida. Então, com muito pesar, nosso amigo, nosso vizinho ali de propriedade, o seu João, ele faleceu ontem e está, nesse momento, recebendo as últimas homenagens no velório municipal aqui em Jales. A toda a família enlutada, os nossos sentimentos sinceros. Sete horas 45 no quintal da Antena Brasil. Vamos que vamos. João Mineiro e Marciano, puxam a fila.

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8: Dolce Vita. Dá um aviso aqui a toda a turma lá de Dirce Reis, inclusive ontem, né? Hoje pela manhã já falamos também do leilão que estava programado em prol da Santa Casa de Jales, que sempre tem feito leilão, tem sempre feito ações, o município de Dirce Reis, também para auxiliar o hospital aqui de Jales, a Santa Casa Regional. O leilão que estava programado para domingo, ele foi adiado para uma outra data. Ontem foi padroeira, as celebrações aconteceram, estão acontecendo, e sábado tem a quermesse da igreja, tudo isso acontecendo e a programação normal. A exceção, o leilão, tá? Que estava marcado para domingo. Há pouco falamos com o vereador Fábio, Fabinho da Meire. Aliás, bom dia ao Fabinho e à dona Meire também, né? Estão nos ouvindo nesta manhã. Foi adiado para uma outra data que será definida e a gente vai estar informando aqui também, tá bom? Só o leilão do domingo, então, foi adiado, as festividades mantidas aí para esta semana festiva lá em Dirce Reis.
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8: São 8 horas da manhã, mais 2 minutos na Rádio Antena 8:02. Mandar um oi aqui ao Fabinho e a Dona Meire, estão a caminho de Dirce Reis, né? Estavam aqui em Jales agora há pouquinho, então fica avisado, domingo não haverá, conforme havia sido divulgado, o leilão em prol à Santa Casa Regional de Jales, né, Dirce Reis, tá? Fica para uma outra data, para a gente estar aí divulgando, inclusive, muito importante esta ação aí, que não é a primeira do município de Dirce Reis, né? Em prol do hospital aqui de Jales, reconhecendo a importância desta casa de saúde. Parabéns aí à turma aqui. Tem a iniciativa e organiza eventos como o leilão que estava marcado para domingo. Meu amigo Luizão Lasqueiro.
15: Bom dia, Claudinei.
8: Bom dia.
15: Manda um. Tá ouvindo seu programa lá, o Oswaldão Abacaxi, o Zezinho da F1000. Tá tudo ouvindo teu programa.
8: Opa, chiqueza pura, grande abraço. Alô, meu amigo Regis, lá na Turmalina, vou tocar dois modão daqueles de ripiar na sequência, Regis. Abração pra vocês aí, tá? Lá na estância do Aras Turmalina. 8:04, não muito distante de lá, está meu amigo Hélio Ramos, do Sinópolis.
16: Bom dia, Claudinei.
8: Dia.
16: Hélio Ramos, estamos por cá.
8: Opa.
16: Tem feriado, não. Aqui retiro, é todo dia.
8: Retiro não tem folga.
16: Retiro é assim. Não tem feriado, não tem sábado, não tem domingo.
8: É verdade.
16: Manda moda boa pra nós aí, oferece pra todos os ouvintes aí da 102. Que Deus abençoe aí o feriado de
8: domingo. Amém, Hélio. Mandar um abraço pro meu amigo Donizete e Dona Rosângela, lá no córrego do Viadão. Bora, bora, bora, né, Donizete? São 8:00, Brasil, mais 4 minutos na Rádio Antena 102. 8:04 e é assim, ó. Nós começamos mais um bloco.
17: 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Muitas coisas.

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0: Só pra lembrar a turma lá da nossa querida e gloriosa Vitória Brasil, né? O Juninho da QJN, da Casa de Carnes e Mercado, aberto hoje até o meio-dia, tá bom? E o leilão em prol à Santa Casa em Dirce Reis, ele foi adiado para uma próxima data. Cipó Caminhoneiro, tá na escuta, Cipó? Então vai lá, ó. Rádio Antena, 8h23.

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3: Mandar um abraço ao Antônio Bozada e a Dona Rosana lá no Córrego da Anta, na Turmalina. Alô, seu Antônio Bozada, Dona Rosana, os pais da Laís, né? Lá de Ouro Oeste. Um abraço para toda a família Córrego da Anta, lá em Turmalina, nos ouvindo. Olha, uma vez mais, a gente noticia o falecimento do senhor João Martins Sanches, que aconteceu ontem. O velório está acontecendo desde a madrugada de hoje e o sepultamento será às 16h aqui em Jales, tá? Velório em Jales. Seu João Martins, morador antigo do Córrego dos Coqueiros, da família Monteiro também, né? É, a família Monteiro e Martins, muito próxima. E o seu João, ele faleceu ontem, está sendo velado no velório municipal aqui em Jales. O seu sepultamento está programado para as 16 horas.
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3: Mandar um abraço pro Robin, que continua firme e forte, hein, né, Robin? Tá ligado, tá grudado no rádio ainda, sintonizando o nosso programa. Um abraço, 6 horas, digo, opa, 8h38, o Donizete e a Dona Rosângela. Hoje não tem expediente na JC Ambiental, mas tem o sítio lá no Córrego do Viadão. Um abraço pra vocês aí no Córrego do Viadão, nos ouvindo. O Zé Brazão, alô Zé Brazão e Dona Sandra, vindo de Jersey Reis, né, ouvindo o nosso programa nesse momento. Grande abraço pra vocês, obrigado aí pela companhia, obrigado pela carona. O Zé viu, Sandra, ele ajuda o Assis de vez em quando aqui na nossa Kombi. Hoje a Kombi tá no Rio, o Assis foi pescar. O Zé e o Assis, eles se revezam, né? Eles fazem uma troca. Os dois, um vai no volante, daí a pouco o outro vai no volante. Eles, de vez em quando, ele auxilia, que é bom motorista o Zé, tem o boiadeirinho dele, é o vendedor de porteira. E ele auxilia o Assis aqui com a nossa Kombi de vez em quando. Carregar o 20. Grande abraço aí, doutor Luciano Leão, doutora Sandra também. Um pouquinho mais tarde hoje, né, doutor Luciano? Afinal de contas, feriado. E ó, às 8h39 é só modão, Brasil. Essa vai pro Valdir Pascoaloto, que deve aumentar o volume do rádio. E vamos cantar juntos?

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0: São 8h53, Brasil. Tá no finalzinho do nosso quintalzão especial desse feriado de 9 de julho. Vamos mandar um abraço aqui aos amigos que estão nos ouvindo: a Aline, a Maitê, a Rita, o Alessandro, todos curtindo a 102. Escolheram uma canção do Zezé, nós vamos rolar já na sequência, tá bom? Muito bom dia pra você. É a mensagem que eu recebi aqui, tá escrito exatamente isso, só não tem o nome, né? Só tem o final do telefone 6435. E Minas Gerais, a Neuza sempre mandando mensagens simpáticas à programação 102, né, Neuzinha? Rádio Antena 102, programa Quintal, nossa penúltima passada. Depois tem mais uma ainda, tá? Vamos que vamos, Zezé. Faltam 6 minutos para as 9 horas da manhã. Daqui a pouco, 10 horas, tem o Celso.

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1: Rádio Antena, 9:03. Vamos passar régua então no programa de hoje, né? Terminar o nosso quintalzão especial. Já estamos aí, inclusive, 3 minutos dentro do Bom Começo, mas dá tempo, tem 2 horas de muita música bacana e uma notícia chata, triste, né? Falecimento hoje da Bonitália. Nós vamos começar, inclusive, daqui a pouco o Bom Começo com a música, o símbolo da carreira dela, né? Bonitália faleceu de ontem para hoje, cantora musa internacional da música e que tem aí esse hit impressionante que é o Total Eclipse of the Heart. São 9:04 na 102. Brasil, amanhã tem quintal e amanhã todos sabem, né? Tem o rádio de sexta-feira, o tradicional rádio da Antena 102 e da Sancorpus. Então amanhã é dia de sorteio. Muitíssimo obrigado por tanto carinho e tantas mensagens nesta manhã de quinta, feriado para nós. O quintal, ó, fica aqui. Já voltamos com o Bom Começo.

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9: 9:12. Bom começo no ar até às 11 horas da manhã. Sejam bem-vindos à programação 102. Começamos, né, com uma notícia. Conforme agora há pouco já adiantei, triste. Faleceu de ontem para hoje, mais especificamente na noite de ontem para nós aqui no Brasil, a cantora Bonnie Tyler, conhecida pelo sucesso que a gente vai abrir o programa daqui a pouco, It's a Heart, uma outra música que tocou bastante, além de Total Eclipse of the Heart. A família se diz profundamente consternada. Ela faleceu de uma forma inesperada ontem em um hospital em Portugal, em decorrência de uma doença pela qual ela estava sendo tratada. Ainda não se tem maiores informações, mas a cantora estava internada desde maio em um hospital em Portugal. Passou por uma cirurgia intestinal de emergência e foi colocada em coma induzido para auxiliar na sua recuperação. Mês passado, em junho, um porta-voz da artista informou que a cantora havia saído do coma, mas que naquele momento ainda permanecia muito debilitada. Nasceu no país de Gales, se tornou uma das cantoras de maior sucesso comercial na década de 1980. Reconhecida pelo timbre rouco e por uma performance bastante dramática em algumas canções. Ficou muito conhecida porque ela transitou muito fácil como artista entre o country rock e também o rock operático, estilo que se tornou a marca registrada de suas colaborações, sempre com o produtor Jim Steinman. O diferencial de sua voz foi resultado de uma intervenção médica em 1977. Ela passou por uma cirurgia para retirada de nódulos das cordas vocais. Bonnie Tyler não seguiu nenhuma das recomendações de repouso absoluto, o que resultou em uma rouquidão permanente. Mas esse novo timbre, frequentemente comparado ao de Rod Stewart, tornou-se o seu principal recurso artístico e impulsionou o sucesso internacional, especialmente no final dos anos de 1970 com o hit It's a Heart. Mas aqui para nós no Brasil, essa já era conhecida. Mas 1982 ela assinou esta canção aqui, ó.

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11: Rádio Antena, 9:27, feriado de 9 de julho. Sandra Brito, bom dia. Paulo Satim, bom dia. Rosilda Camargo, bom dia. Todo mundo aí comentando, né? Paulinho, alô Paulinho das Bombas, né? Tá trabalhando também, comentando as músicas e a carreira da Bonnie Tyler. Essa é a Rosana.

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4: Daqui a pouco tem o Celcinho no Bom Começo, que vai até às 11 horas da manhã nesse feriado de 9 de julho para nós aqui no estado de São Paulo, né? Tem muita gente tá curtindo e aproveitando o feriado. Hoje nós já informamos o leilão de gado que estava programado, leilão de gado programado para domingo em Dirce Reis, em prol da Santa Casa de Jales, ele foi adiado para uma outra data, tá bom? Também faleceu a cantora Bonnie Tyler. E os Estados Unidos atacaram cerca de 90 alvos militares na costa do Irã em uma nova rodada de bombardeios e tchau cessar-fogo, né? Aquele acordo já foi. Rádio Antena, são 9:39 agora.

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3: Faltam 9 minutos para as 10. Vou trazer minhas últimas músicas. Inclusive, a última é uma indicação do Cristiano, que hoje está de pô. Perdeu a hora completamente hoje, né? O nosso relojeiro lá da Ótica Alvorada se estragou ontem no sono até 9h30 hoje. Dormiu até 9h30 da manhã. Tá doido? Ele escolheu uma música que faz uma homenagem a Bonnie Tyler. Cantou com o Fábio Júnior, Sem Limites para Sonhar. Nós vamos rolar a última do programa. Salsinho já chegou, já está aí se preparando para apresentar a segunda parte do Bom Começo. Depois uma antena retrô, Play Antena. Às 15h tem o bloquinho. Gente, um grande abraço, muito obrigado. Muitos ouvintes e amigos passaram aqui pelo nosso zap nesta madrugada e manhã de quinta-feira. Feriadão pro estado de São Paulo, que nós começamos e rompemos juntos, graças a Deus, né? Lá se vai mais o 9 de julho. Até amanhã, no quintal, cedinho, se Deus quiser. Tem sorteio de rádio. Gostaria muito que você ganhasse um rádio na antena da Sancorpus. Saúde e paz, uma quinta-feira feliz e até amanhã, se Deus.

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18: Agora 10:06, 10:06, acerta o reloginho aí, ó. O empresário cujo nome é Luiz Moura, ele acabou revelando em uma entrevista a um podcast chamado Fala, que vendeu 3 casas construídas, né, para ele e os filhos, sem imaginar que o comprador era Neymar. Os imóveis ficam no Morro Santa Terezinha, em Santos, com vista para o mar. Segundo ele, a negociação aconteceu em menos de uma semana, viu? O pagamento aí foi feito via Pix, inclusive o Pix em nome de Neymar. E toda a documentação foi assinada rapidamente. Após concluir a venda, o empresário disse que saiu apenas com a roupa do corpo e sem saber que o craque seria o dono desses imóveis aí, construído para ele e para os filhos, né? Que coisa, hein? 10:07.
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18: Agora 10:08, YD937, canal 272, Rádio Antena 102, a rádio da sua cidade. A direção geral é de Dr. Vanderlei Garcia. Hoje é quinta-feira, 9 de julho, feriado no estado de São Paulo. Eu quero com você comigo, né? Quero a sua participação a partir de agora até às 15 horas e até às 11 da manhã. A gente segue por aqui com o Bom Começo, segunda edição. Depois da primeira edição com o Claudinei, a gente segue até às 11 com o Bom Começo, segunda edição. Claro, e a sua participação sempre. Daqui a pouquinho, a partir das 11 da manhã, tem pra você o Antena Retrô até às 13 pra matar saudades com força. Muita música, hein? 10:09, 10:09, pra você que tá de boa na lagoa, tá tranquilo aí, ó, tá sossegado, já preparando já aquele churrasquinho do almoço, né? Bom demais, né? Nesse feriado, tá aí tranquilo com a família, com os amigos. Um abraço, obrigado aí, quero fazer parte aí dessa trilha também, tá? Quero que você aí, ó, sintonize 102,3 e viaje na boa música dentro do Bom Começo. Pra começar, tem Cool in the Gang, Cherries, 10:09, bom dia.

0: 10h17 na antena, Homem Não Chora, Frejá. Toquei também Jarvis com Cool The Gang. 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
4: 10h23 tem Gary Moore, Still Got the Blues.

0: 10h32, 10h32, Gatinha Manhosa, Léo Jaime. Ainda teve a música do Gary Moore, o imortal Still Got the Blues. 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
5: Os alunos da Rede Municipal do Ensino de Fernandópolis, né, que tiverem interesse em receber aí uma refeição diária durante as férias escolares que se iniciaram nesta segunda-feira, 6 de julho, deverão procurar aí a escola em que estudam, né, e manifestar adesão à proposta. Segundo Rose Carósio, que é secretária municipal da Educação de Fernandópolis, a administração municipal decidiu fornecer uma refeição diária aos alunos aí nas férias escolares de julho, nas quais será ofertado aí o almoço das 11 até o meio-dia e meia. Segundo a educadora aí, essas refeições se estenderão aí aos alunos da rede EMEIS, EMEFs e também EMEFA, desde que se credenciem aí, né, para recebê-las. Assim, não haverá falta nem desperdício de alimento, considerou ela. Os pais ou responsáveis, né, pelos alunos deverão procurar a unidade escolar e cadastrá-los aí no programa alimentar de férias. Muito bom.
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3: No Bom Começo tem Nick Fresh, a música Secrets.

você ouviu a música com Nick Fresh, a música Secrets. Daqui a pouco eu volto com as últimas do Bom Começo de hoje, edição desta quinta-feira. Já, já.

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9: Faltando apenas 7 minutos só para as 11 da manhã, 7 para as 11. Vou dar um bom dia aqui para quem, para Alexandre, pediu, a gente manda para você. Placa Luminosa.

0: já já tem o Antena Retro. 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
0: A cantora Mariana Fagundes, ela emocionou o público aí durante uma participação do programa Viver Sertanejo, apresentado por Daniel. Nesse encontro, ela falou aí, né, que é natural de Aparecida do Taboado, no Mato Grosso do Sul, né, e abriu o coração, né, ao relembrar aí momentos delicados da sua trajetória, revelando que já sobreviveu a 3 acidentes graves. Pois, hein, pra ela, a fé foi o pilar fundamental, né, que a sustentou aí em cada um desses episódios e desafios, né. O primeiro grande susto aconteceu quando Mariana tinha apenas 6 anos de idade. Ela estava em uma lancha que explodiu logo após o motor ser desligado. O episódio causou queimaduras sérias que exigiram aí cerca de 1 ano de tratamento intensivo e deixaram marcas permanentes no seu corpo. Anos mais tarde, o perigo voltou a rondar a vida da cantora, que foi atropelada por uma motocicleta. Em outra ocasião, né, sobreviveu a um grave acidente de carro também. Que sorte, hein? Tem que ter Deus sempre na frente, né? Colocando a mão, porque senão, meu Deus. 11:07, 11:07.
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1: 11:08 para começar o Antena Retro. Tem Bad by Blues, a música Touch by Touch. 11:09 agora.

0: com o Vini Max. Toquei também essa música Touch by Touch com o Bad Boy Blue. 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
0: 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Alô César, um abraço pra você, bom dia. Alô Sandra Brito também, ligada com a gente. Agora tem New Order e a música True Faith.

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5: A cantora Bonnie Tyler, conhecida por sucessos aclamados como Total Eclipse of the Heart, entre outras aí, né? Ela faleceu nessa quarta-feira ontem aos 75 anos de idade. Essa informação aí foi confirmada hoje, né? Na página pessoal da famosa. A família e a equipe de Bonnie estão profundamente consternadas em informar aí que ela faleceu inesperadamente na noite passada em um hospital de Portugal em decorrência da doença pela qual ela estava sendo tratada. A Bonnie Tyler estava internada desde maio, quando precisou aí ser submetida a uma cirurgia de urgência por uma perfuração intestinal. Durante a recuperação, ela desenvolveu uma infecção e foi colocada em coma induzido e chegou a sofrer aí uma parada cardiorrespiratória. A assessoria de Tyler afirmou ainda, né, no mês passado, que ela havia saído do coma. No entanto, estava debilitada e agora a notícia aí do falecimento. É uma pena, né? Mais um artista aí.

0: de grande renome aí, né, que se vai aí, mas deixou um legado tremendo aí, na verdade um legado imortal, não é?
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3: Agora 11:38, vou dar um bom dia aqui pro Fred, ouvindo a gente. Um abraço, Fred. Alô também pro Cleiton, ligadinho com a gente. Alô, Pablo Cardoso, também tá na sintonia, ouvindo a gente. Um abraço, Pablo, também o Sagui aí, né? Tô no trampo aí. Epa, bom feriado pra vocês aí, ó. Tá aqui, ó. The Logical Song. Essa é a verdadeira lógica da música, hein? Do som Supertramp, pra matar saudades aqui no Antena Retro.

Só pro meio do dia, Nômade Skank ainda teve a música do... Deixa eu ver, Chumbawamba, a música Tupintim, muito bacana essa musiquinha. No Mundo da Lua, toquei Biquíni Cavadão e também The Logical Song com Supertramp, fui a primeirinha do bloco. Falando em indicações, daqui a pouco tem indicação também do Dr. Juliano Matos, né? Tá circulando aí, ó. Epa, tá indo pra Goiás. Um abraço, doutor. Obrigado pela sintonia. Deus acompanha na viagem. Daqui a pouco eu volto com a sua indicação com Roberta Fleck. Daqui a pouquinho, é só ficar ligadinho.

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8: Muito bem, França e Marrocos abrem as quartas de final da Copa do Mundo nesta quinta-feira com uma novidade no VAR, né? Assim como no Mundial do Catar em 2002, a FIFA coloca aí o VAR, o árbitro assistente aí de vídeo, e o VAR suplente dentro do estádio para evitar possíveis problemas técnicos durante a partida. O uruguaio, o Leondas, né, Gonzalez, VAR da partida, e também o nicaragüense aí, a nicaragüense, Tatiana Guzmán, VAR suplente, estarão aí no local do jogo, em Boston, para abrir aí a rodada das quartas de final presencialmente. Todos os próximos jogos da Copa terão um árbitro de vídeo no estádio da partida, que é muito bom, né? Até agora eles ficavam em Dallas, no Texas. Agora deu essa mudança radical aí.
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8: Meio-dia e 11. Alô, Sandra, tá na sintonia. Boa tarde pra você.

0: Antena 102 e Antena Retro, Two of Hearts, Stay Squee. Ainda teve a música O Dia em que a Terra Parou, Detonautas, né? Ou melhor, O Dia em que Não Terminou, né? O Dia em que a Terra Parou vai entrar daqui a pouquinho com o Raul dos Santos Sanches. Toquei também a primeirinha com Bonnie Tyler.
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0: Montana 102, Typical Mail. Tina Turner ainda teve o dia em que a terra parou com Raul dos Santos Seixas. 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
4: Meio-dia 48 tem Old Speakers from the Space. 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

0: números com Engenheiros do Havaí. Toquei também essa música Wood Speakers from the Space com Video Kids. Com essas, a gente fecha mais uma edição da Antena Retro, que volta amanhã a partir das 11 horas da manhã. 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
2: 1:02 para você na sintonia. Acerta o reloginho, 13:02 agora. Começa agora o Antena Play, se dirigindo até às 15. Lembrando que às 15 tem um bloquinho, né? Com o sertanejo especial Rádio Raiz até às 19. 13:02, hoje feriadaço, quinta-feira, 9 de julho, ano 2026. 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No ar, então, o Antena Play. Para começar, tem Pele, Alma e Coração, Eduardo Costa.

0: Você ouviu aí a música Pelos Botecos do Brasil, música bacana. Ainda teve Pelo Interfone com a Thaíde Alexandre, Pela Porta da Frente, se ouviu com Zé Henrique Gabriel, e ainda Pelejando Rick Renner e Pele, Alma e Coração com Eduardo Costa. Foi a primeirinha. Já eu volto.
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0: 1h24. Alô, Carlinhos, pediu Guilherme Santiago, vou mandar já pra você nesse bloco também, né? Sandrinha Brito também já mandou pra gente mensagem aqui, ó. Tá pedindo a música aqui, vou mandar já pra você, Modo do Mirosmar. Opa! Alô, Manezinho, tá na sintonia. Fala, Manezinho.
7: Celso Costa, tudo bem? Opa, Celso Costa, manda aí pro Manezinho, trio Parada Dura, Camisola Preta.
0: Camisola Preta.
7: Crescei pra Sandrinha Brito e pra todos os ouvintes desse programão chonado. Um abração e tudo de bom, meu amigo.

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0: Guilherme Santiago, pensa. Ainda teve Irmão do Sol, Amigo das Estrelas com Zezé de Camargo e Luciano, e também Camisola Preta com o trio Parada Dura. Alô, Neide Buzinaro Souza de Palmeira do Oeste, do Córrego lá do Jaguari, tá ouvindo a gente. Um abraço pra você.
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3: As forças do Comando Central dos Estados Unidos, a CENTCOM, realizaram aí uma nova rodada de ataques contra o Irã nessa quarta-feira ontem, com o objetivo aí de reduzir a capacidade do país de atacar navios comerciais e marinheiros civis no Estreito de Hormuz. Segundo o comunicado emitido aí pelas forças americanas, a ação militar atingiu cerca de 90 alvos estratégicos ao longo da costa iraniana. Entre as estruturas destruídas ou danificadas estão sistemas de defesa aérea, ativos de vigilância costeira, locais de armazenamento de mísseis e drones e ainda capacidades navais e infraestrutura de logística militar. Vaiollah Haiwati, vice-governador de Khuzestan, disse aos repórteres que 3 pessoas foram mortas e várias ficaram feridas no ataque na periferia da cidade de Arvaz, segundo a agência iraniana AIRNA.
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3: Alô, Soninha, pediu uma do Amado Batista, tá aqui, ó, Pensando em Você, 1h42.
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0: 8 minutos só para as 2 da tarde. Perdido na madrugada, Geraldo Viola e Dino Guedes. Ainda teve Penumbra com Christian Ralph. Pensando em Você, Amado Batista foi a primeirinha. Se você não conhece, vá conhecer. 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Alô, Érica, uma boa tarde pra você. Tá ouvindo a gente, pedir uma moda, vou mandar já pra você. Ah, tá? Daqui a pouquinho, após o intervalo aqui, já vou preparar essa moda pra você, tá? 7 minutos só, 7:07 para as 2 da tarde. Vou mandar um abraço também aqui, deixa eu ver aqui pro Luiz. Alô, boa tarde, meu amigo Luiz. Tá pedindo aqui, ó, 2 pedras que rola. Deixa comigo, vou mandar já para você também, com o Goiano e Paranaense. Deixa comigo, tudo após o intervalo.
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2: Valeu, Luiz, pedindo essa moda bacana aqui, ó, mandando aqui pra Irene, Ludmila, Ariane, Gabi, Yasmin, Ailton, Eliseu, Lorena e Ana Lívia, duas pedras que rolam.

0: esse é o Teodoro Sampaio, né? Isso mesmo, né? O Pica-Pau na Madeira, rapaz. Toquei também a música Duas Pedras que Rolam com Goiano e Paranaense. Que foi indicação, inclusive, do Luiz, né? Que mandou aí pra todos que estão ligados com a gente. Em especial pra Irene, Ludmila, Ariane, a Gabi, a Yasmin, o Ailton, Eliseu, a Lorena, a Ana Lívia. E também, mais que especial, mandou pro Levi, né? O bisneto. Um abraço, Luiz. Meus parabéns, hein? Bisneto já, hein? É macho. 12 e 5, Containers Hamburgueria. 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
0: Agora 2:09, 2:09. E o chaveamento da Copa do Mundo, hein, está definido aí com as 8 seleções classificadas para as quartas de final. São 6 representantes da Europa, 1 da África e a campeã mundial aí da América do Sul. As quartas de final começam hoje, né? Hoje, com um único jogo aí. A França, a única classificada a vencer com todos os 5 jogos no tempo normal, enfrenta aí Marrocos. A seleção africana estava no mesmo grupo do Brasil, né? E empatou com a equipe brasileira na estreia da Copa. Vamos conferir logo logo o resultado.
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0: 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Alô, Cezinha, tá na sintonia. O Andrezinho também, rapaz, já mandou áudio pra gente. Fala, Andrezinho.
8: Ô, Celso, e aí, um abraço.
0: Um abraço.
8: Escutando as modona aí da Antena 102, tá eu aqui, o meu amigo Capilé de Pitácio. Nós conversamos com o Rogério de Sá agora. Tem como você mandar uma modona pra ele aí, que foi aniversário dele ontem. Opa. Como que é o nome?
9: Amor da Lua.
8: Zezé de Camargo e Luciano, Amor da Lua. Manda pra gente aqui, manda pro Rogério aí, ó. Que nós tava conversando. Seu programa é 100%. Tchau, obrigado.
0: Valeu, meu amigo Andrezinho, um abraço pra você, viu? Obrigado aí pela sua participação aí, sempre, sempre, né? Sempre ligadinho com a gente, ouvindo aí, claro, com certeza, né? Muita moda boa, aqui sim, né? Toca música de verdade e música boa. Só que essa moda aí, meu amigo, eu acabei de tocar ela agora mesmo, viu? É, mas eu vou tocar uma outra deles, deixa eu preparar aqui, deixa eu sair daqui, deixa eu ver. Deixa eu preparar essa moda aqui, até eu identificar aqui. Ah, sim, já tá rolando aqui, ó. Vou mandar essa aqui pra vocês aí, tá bom? Amor Incandescente, 2:13. Um abraço pra vocês aí.

0: pergunta ao dono do bar, ele sabe tudo. Toquei também a música Amor Incandescente. 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
0: Fredão, bem aos olhos da lua, 12h26.

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0: 7h32, perigosa e linda, Bande Barreto, ainda teve Bem aos Olhos da Lua com Fredão, 12h32.
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6: A equipe jurídica de Romário informou que recorrerá aí da decisão da Justiça do Rio de Janeiro, que determinou a penhora dos valores que o ex-jogador deve receber da Cazé TV pela participação como comentarista da Copa do Mundo 2026. A medida faz parte aí de um processo de cumprimento de sentença relacionada a uma dívida milionária. De acordo com a decisão judicial, Romário deve cerca de 32 milhões e 400 mil à empresa a Concretize Projetos e Obras Limitada. O valor resulta aí de uma ação por cumprimento de contrato movida contra o senador e uma empresa ligada a ele. O processo corre sob segredo de justiça. Entretanto, informações dos autos apontam aí que Romário contratou a Concretize para administrar o estacionamento de um bar do qual ele era sócio. O local utilizava aí elevadores para veículos. Após o encerramento aí das atividades do estabelecimento, em 2011, iniciou-se aí um impasse entre as partes, né? Sobre a retirada dos equipamentos depois da rescisão contratual. Para encerrar a disputa, Romário assinou um termo de confissão de dívida no valor de 1,5 milhão. Contudo, a empresa afirma que o acordo não foi cumprido. Com isso, o débito aumentou ao longo dos anos por causa aí de juros, correção monetária, encargos e outras despesas processuais. Além da penhora dos valores, a justiça determinou que a Cazé TV apresente também a íntegra dos contratos firmados com Romário para a cobertura da Copa do Mundo de 2026. A decisão ainda prevê que, caso o pagamento tenha ocorrido através de outra empresa ligada ao grupo econômico da emissora ou por parceiros comerciais, a contratante informe, né, todos os dados da empresa responsável pelos repasses. Antes dessa medida, o tribunal já havia determinado a penhora aí de um imóvel, uma lancha e um carro de luxo pertencentes ao senador. Agora, a gente sabe que nos últimos dias, né, outras decisões judiciais também acabaram atingindo aí os rendimentos de Romário. O Tribunal de Justiça aí de São Paulo determinou que 30% aí do salário do senador seja depositado em juízo para quitar uma indenização por danos morais, né, devida ao ex-presidente da CBF, Marco Polo Del Nero. É muito pepino e muita grana, muita dívida e muito distrato, né? Que coisa.

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4: Perigoso demais. 2:40 na antena.

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7: 4 minutos só para as 15. Vou deixar a minha última de hoje do Antena Play. Daqui a pouquinho tem o Boquinho, que vai até as 19 com o Rádio Raiz. Gente, fiquem todos com Deus. Tenham todos uma ótima tarde, uma ótima noite de feriado de 9 de julho. E eu tô de volta amanhã a partir das 10 horas da manhã, tá? Fiquem todos com Deus, fiquem com o Boquinho. Tô de volta amanhã. Minha última. Bruno Marrone por um minuto. Tchau, gente. Fui.

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4: Nosso boa tarde, sejam bem-vindos. Esta é a sua ZYD 937, canal 272, antena 102, a rádio da sua cidade. Por aqui, Boquinho, até às 19 horas com o Rádio Raiz. A direção geral, doutor Vanderlei Garcia. Vem comigo, vamos alegrando essa tarde gostosa, maravilhosa. É o Rádio Raiz no ar. Música.

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2: Beleza, é o Rádio Raiz nessa tarde gostosa, maravilhosa, e você de bem com a vida, né gente? Olha que dia gostoso, né? Que dia maravilhoso, e você curtindo a Antena 102 FM junto com a família. O nosso boa tarde, o nosso abraço e o nosso carinho, vem comigo, vai ligando pra cá, 3632-0161, e o WhatsApp é o 99735-9981, beleza? 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
5: Que beleza, que legal, você de bem com a vida, nessa tarde, ouvindo a Antena 102, você nas rodovias da nossa região, olha, dirija com cuidado, com prudência, viu? Tá certo? Dirija com cuidado e olha, ouvindo a Antena 102 FM, nosso abraço, nosso carinho, muito obrigado, você que está online no Brasil e no mundo também, o nosso boa tarde, o nosso abraço e o nosso carinho, tá certo? Vem comigo, é o Rádio Raiz, tocando as melhores músicas com

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1: Antena 102 FM. E você, meu amigo, tá trabalhando agora, tá ouvindo a antena? Eita, cada modão, né? Cada modão que tá rolando. É bom demais, não é? É bom demais trabalhando e ouvindo as melhores músicas aqui na melhor Antena 102 FM, não é verdade? Então vem comigo, participa comigo. Vamos alegrando essa tarde gostosa com as melhores músicas. Vem chegando mais sucesso.

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4: Que tarde gostosa, maravilhosa! E você ouvindo a antena, só modão, hein, rapaz, só modão, hein? As músicas mais gostosas, pra você chacoalhar o esqueleto, dançar gostoso, ouvindo a Antena 102 FM, e pra você dançar também gostoso, assim, com o seu grande amor, aquela música romântica que nós tocamos também, como essa que vem chegando agora aqui, que música gostosa, gente. Essa música é linda demais, viu? Essa música é linda demais, e você vai curtir as melhores aqui, com certeza. É o Rádio Raiz, aqui na antena, mais sucesso!

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12: Antena 102 FM. Você, meu amigo, que está aí nos sítios, nas chacras, das fazendas, ouvindo a antena, um abraço do Boquinho pra você, viu? É, um abraço do Boquinho pra você, muito obrigado pelo carinho da audiência. Manda um abraço aqui pra Selma e pra Célia também, né, Selma? Né, Célia? Sempre ouvindo o Boquinho, ó, que beleza, hein? Que maravilha. O nosso abraço, Selma, o nosso abraço, Célia, muito obrigado pelo carinho da audiência. É o Rádio Raiz que vem chegando mais música.

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3: Antena 102 FM, a rádio da sua cidade. Eu queria mandar um abraço aqui meu amigo Pedro, né, Pedro? Todos os dias ouvindo o Boquinho. Pedro sempre fala: Boquinho, o seu programa é maravilhoso, eu adoro o seu programa. Muito obrigado, viu, Pedro? Sempre ouvindo a antena, o nosso abraço e também o nosso carinho, viu? Queria mandar um abraço pros meus amigos também, a Irene e o Luizão, estão sempre ouvindo o nosso programa, são meus amigos, meus irmãos, muito obrigado, Irene. Alô, Luizão, sempre na sintonia, né? Um abração pra vocês aí também, viu? Sempre curtindo a Antena 102 FM, e vem chegando mais sucesso!

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0: Esta é a melhor e a mais ouvida Antena 102 FM, é o Rádio Raiz arrebentando essa tarde gostosa com as melhores músicas. Ó, que beleza, hein? É só modão pra chacoalhar o esqueleto, hein? É bom demais, né, gente? É bom demais, né? E olha, você que está aí em Auriflama também, meu amigo Tio Gênio. Tio Gênio tá sempre ouvindo boquinha, Tio Gênio. Aí na linda cidade de Auriflama, muito obrigado, Tio Gênio, pelo carinho da audiência também, viu? Sempre, sempre na sintonia, curtindo a melhor e a mais ouvida Antena 102 FM.

0: Beijo, meu amor.
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0: Que beleza! O nosso abraço, nosso carinho. Queria mandar um abraço também aqui. Tá sempre ouvindo o Rádio Raiz. Meu amigo Manezinho da Fazenda Santa Fátima, Manezinho é Fátima, né Manezinho, né Fátima? Aí na Fazenda Santa Fátima, em Santo Antônio do Aracanguá, sempre ouvindo aí a Antena 102 FM. Nosso abraço, viu Manezinho, viu Fátima? É sempre o maior prazer ter os ouvintes com a gente aí, sempre participando, sempre interagindo com a gente, né? Que beleza, um abraço Manezinho, alô Fátima, muito obrigado pelo carinho da audiência e vem chegando mais sucesso!

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2: Antena 102, esta é a sua ZYD 937, canal 272, Antena 102, a rádio da sua cidade. A direção geral do programa é Dr. Vanderlei Garcia, viu gente? E por aqui, esse amigo de vocês, Boquinho, que está sempre, sempre mandando o que é de melhor pra você, as melhores músicas e atendendo você com aquele carinho todo especial, não é verdade? Você em Jales, você na região, você em outros estados, você online no Brasil e no mundo, o nosso abraço e também o nosso carinho!

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2: A melhor e a mais ouvida, Antena 102 FM. Queria mandar um abraço aqui pro Kleber também, né, Kleber? Alô, Kleber. Alô, Carla. Alô, Joyce. O nosso abraço, Kleber, a Carla e a Joyce. Sempre ouvindo um pouquinho também, né? Que beleza, hein? Ô, Kleber, só modão, hein, Kleber? Só modão. Chacoalhou o esqueleto aí, né? Chacoalhou o esqueleto. Dançou gostoso, né? Ó, que beleza, hein? Nosso abraço também, o nosso carinho. Muito obrigado pelo carinho da audiência. Sempre, sempre na sintonia. E vem chegando mais sucesso aqui na Antena. Yeah.

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1: É o Rádio Raiz dessa tarde gostosa e por aqui esse amigo de vocês, Boquinho. Manda um abraço aqui, pessoal lá do outro lado do Corguinho, né? Eita, alô Wilson de Aparecido Taboada, também tá sempre ouvindo a antena. Nosso abraço, Wilson, muito obrigado pelo carinho da audiência, viu? Sempre curtindo a antena 102 FM. Manda um abraço pra toda a galera toda aí nos ranchos, né? Pessoal nos ranchos aí em Santa Fé do Sul, Rubinéia, pessoal em Santa Albertina, enfim, todos os ranchos da região toda. Um abração do Boquinho pra vocês e muito obrigado pelo carinho da audiência. E vem chegando mais sucesso!

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4: Eita, que beleza, que maravilha. Manda um abraço aqui para um grande amigo meu também. Ele tá sempre na sintonia ouvindo a Antena 102 FM. O Celso, né, Celso? Lá em Fernandópolis, rapaz. Sempre na sintonia. Sempre liga pro Boquinho. Boquinho, eu tô aqui te ouvindo. Adoro o seu programa, viu? Ô, Celso, muito obrigado ao pessoal de Fernandópolis também na sintonia, né? Sempre na sintonia, curtindo aí a Antena 102 FM, a rádio da sua cidade. Muito obrigado, Celso. Um abraço também pra Célia também, né, Célia? Um abraço pro Curimba também aí em Fernandópolis, a Roseli. O nosso abraço e também o nosso carinho.

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3: Antena 102 FM é o Rádio Raiz. Queria mandar um abraço para meus grandes amigos aí, o Paulinho do Paulinho Supermercado, a Tati, toda a galera ouvindo o Boquinho. Muito obrigado pela audiência, viu, gente? Sempre, sempre aí na sintonia, curtindo a Antena 102 FM. Olha, esse modão que vem chegando agora vai para você que quer dançar, você que está apaixonado.

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0: Antena 102 FM, líder em audiência, é o Rádio Raiz, alegrando a sua tarde, o seu comecinho de noite, fazendo você mais feliz, ouvindo as melhores músicas, as mais tocadas do Brasil, desfilando nas passarelas da antena, viu? E é claro, você de bem com a vida, curtindo a antena, e é o maior prazer, eu fico muito feliz saber que nós estamos agradando e fazendo bem pra você, viu? Tá certo? Então vem comigo!

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2: Que peninha, meu amigo. Vamos deixando o último bloco, estamos chegando ao final do programa, mas eu

0: essa numa história. Coitado.
1: Eu tô rindo, mas é desespero. 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

0: Deixa as cachaças pra nós.
1: Obrigado.
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3: Em Brasília, 19 horas.
4: Está no ar a Voz do Brasil. As notícias do governo federal que movimentaram o país no dia de hoje.
5: Olá, boa noite.
3: Boa noite para você que nos acompanha em todo o país.
5: Quarta-feira, 9 de julho de 2026.
3: Vamos ao destaque do dia na Voz do Brasil.
5: Atenção, professores. Amanhã é o último dia para se inscrever na Prova Nacional Docente.
3: Sobre o exame, nós conversamos com o secretário executivo do Ministério da Educação, Rodolfo Cabral.
6: Ela vai ser utilizada para subsidiar os processos seletivos de concursos públicos realizados, tanto no âmbito federal, estadual e municipal, para ingressar na carreira docente da educação básica.
5: Unidades móveis flutuantes da Previdência iniciaram atendimentos na região norte.
3: 7 barcos vão prestar assistência a comunidades ribeirinhas, indígenas e quilombolas até dezembro.
5: E ainda, produtores precisam validar o cadastro ambiental rural. Carlos Oliveira.
7: Ter o cadastro ambiental rural concluído é fundamental para acessar o crédito agrícola no sistema bancário.
3: Turismo, passageiros que enfrentarem problemas com companhias aéreas poderão registrar reclamações em plataforma digital.
5: Vamos falar também de uma pesquisa sobre viagens de brasileiros com bichinhos de estimação. Natália Koslik.
8: O mapeamento servirá de base para a criação de um manual de boas práticas do segmento.
3: A apresentação da Voz do Brasil hoje é comigo, Mariana Jungmann e Luciano Seixas.
5: E acompanhe a gente ao vivo, acesse radiogov.ebc.com.br ou o canal Gov na sua TV aberta.
3: 1 milhão de pessoas já solicitaram a autoexclusão dos sites de apostas online, as chamadas bets.
5: Qualquer pessoa pode fazer o bloqueio nas plataformas de apostas de uma só vez.
3: E o próprio usuário define quanto tempo quer ficar sem apostar.
9: A plataforma centralizada de autoexclusão permite ao cidadão restringir o acesso às casas de apostas para prevenir danos financeiros e à saúde mental. O bloqueio atinge todos os sites de apostas autorizados pela Secretaria de Prêmios e Apostas do Ministério da Fazenda. Para solicitar a autoexclusão, o cidadão deve utilizar o login da plataforma gov.br. Ao preencher os dados, deve informar por quanto tempo deseja ficar autoexcluído, que pode ser de 1 a 12 meses. Se desejar, o usuário pode informar também os motivos da autoexclusão, como decisão por dificuldades financeiras ou recomendação de saúde, por exemplo. Além da autoexclusão voluntária, o ministro da Fazenda, Dario Durigan, lembra as exclusões automáticas das plataformas de apostas.
10: Houve uma vedação por cumprimento de decisão do Supremo de beneficiário de programa social, Bolsa Família, BPC, que estão proibidos de acessar essas plataformas de apostas.
9: Após a autoexclusão, as operadoras autorizadas têm até 72 horas para bloquear o acesso dos usuários aos seus sites e aplicativos. Segundo o Ministério da Fazenda, 1 milhão de pessoas já fizeram a autoexclusão desses sites. Quem nunca apostou e não tem cadastro em casas de apostas também pode solicitar a autoexclusão. Reportagem Nazi Brum.
5: A gestão da Câmara de Comércio Exterior manteve a alíquota de 12% no imposto de exportação do petróleo diante dos episódios no Estreito de Hormuz.
3: Ontem, os Estados Unidos interromperam o acordo de cessar fogo e realizaram novos ataques ao Irã.
5: De acordo com nota divulgada pelo comitê, a decisão tem como objetivo proteger o mercado interno e evitar o desabastecimento dos combustíveis no país.
3: A medida terá caráter temporário, com vigência de até 60 dias e será reavaliada após 30 dias.
5: Hoje, o ministro da Fazenda, Dario Durigan, afirmou que o governo federal seguirá tendo cautela com as medidas de subvenção dos combustíveis diante dos conflitos no Oriente Médio.
10: Eu tinha expectativa, sim, de tirar a subvenção da gasolina num prazo mais curto. O que a gente ouviu foi uma declaração do presidente dos Estados Unidos dizendo que o cessar-fogo estava encerrado e que o acordo de paz já não seria mais executado nos termos em que estava sendo planejado. O que nos acendeu um sinal de alerta, sim, para a cautela em que a gente tem que adotar no acompanhamento da guerra. Então, a estratégia não muda. O objetivo do Ministério da Fazenda, com a guerra diminuindo de proporção, é retirada dos subsídios, mas eu preciso ter cautela porque os eventos novos aconteceram ontem.
3: Receita Federal iniciou uma ação direcionada aos contribuintes com eventuais débitos em aberto.
5: A iniciativa busca manter a regularidade fiscal dos contribuintes.
0: Contribuintes classificados com o selo Sintonia a Mais começaram a receber comunicações pela Caixa Postal e pelo Domicílio Tributário Eletrônico, DTE, com informações sobre eventual existência de débitos em aberto. A regularização é necessária para evitar a inadimplência, situação que pode resultar no cancelamento do selo. A validade da classificação é de um ano, contada a partir do primeiro dia do mês de referência. O cancelamento também pode ocorrer em situações como concessão da medida cautelar, decretação de falência ou liquidação da pessoa jurídica, manutenção de irregularidade cadastral por mais de 30 dias ou enquadramento como devedor contumaz. Reportagem Edinaldo Júnior.
3: Você sabia que eliminar o acúmulo de capim seco, galhos e folhas cria barreiras naturais para reduzir o risco de incêndios durante o período de seca?
5: E essa técnica tem um nome e uma regulamentação. É o que vamos ouvir agora na reportagem de Márcia Fernandes.
11: Atear fogo numa área para evitar queimadas parece contraditório, mas trata-se de uma técnica recomendada para evitar grandes incêndios florestais na época da seca. São as chamadas queimas prescritas. O fogo é colocado de forma controlada em áreas demarcadas. Com isso, é eliminado o acúmulo de capim, galhos e folhas que podem servir de combustível para incêndios. É o que explica Hudson Coimbra, analista ambiental do Instituto Chico Mendes de Conservação da Biodiversidade, ICMBio.
12: É uma ferramenta de manejo do fogo, utilizada com critérios técnicos, análises de risco, vulnerabilidades, critérios meteorológicos, topográficos. E aí, a partir disso, a gente também define o que é que a gente quer queimar, para evitar a propagação de incêndios.
11: A Floresta Nacional de Brasília é um dos espaços que costuma ser atingido por focos de incêndios durante o período da estiagem. Por isso, recebeu nesta quinta-feira uma queima prescrita como parte das ações de prevenção a incêndios, como destacou Hudson Coimbra, do ICMBio.
12: Dentro do Distrito Federal, elas são importantes para evitar os grandes incêndios que acontecem na época da estiagem, né, que vai se iniciar já agora.
11: A queima prescrita é executada por brigadistas, que fazem um monitoramento constante da área. Pode ser implementada em parques nacionais, reservas extrativistas e unidades de conservação em geral. Reportagem Márcia Fernandes.
3: E por falar em período de estiagem, o Instituto Nacional de Meteorologia emitiu um alerta de baixa umidade do ar.
5: Uma massa de ar seco se estende do interior da região Nordeste até grande parte do Centro-Oeste, além de áreas do interior das regiões Sudeste e Sul do país.
3: Segundo o Instituto, a baixa umidade deve permanecer até o domingo, dia 12 de julho.
5: Durante os períodos mais secos do dia, a umidade relativa pode ficar entre 20% e 30%, níveis que exigem atenção, principalmente para crianças, idosos e pessoas com doenças respiratórias.
3: Uma ferramenta digital para pequenos produtores e cooperativas do campo que simplifica o acesso a financiamentos.
5: É o simulador de crédito do PRONAF, o Programa Nacional de Fortalecimento da Agricultura Familiar.
3: A plataforma mostra linhas e condições de crédito que combinam com o perfil do produtor.
13: Se você é produtor rural e precisa de crédito, pode contar com uma ferramenta na hora de solicitar os recursos. É o simulador de crédito do PRONAF, uma ferramenta digital desenvolvida para ajudar agricultores familiares e cooperativas a identificarem quais linhas de crédito do PRONAF eles podem usar. É preciso responder algumas perguntas sobre a situação do agricultor, como renda familiar, localidade e objetivo do financiamento. Depois, são informadas as linhas de crédito e as condições de financiamento compatíveis com seu perfil e quais as instituições financeiras que operam em sua região. Vale ressaltar que o simulador não substitui a análise realizada pelas instituições financeiras e também não garante a contratação do crédito. A ferramenta é apenas informativa e busca facilitar o acesso às informações sobre o PRONAF antes do agricultor familiar buscar uma instituição financeira. Para simular o crédito, acesse simuladorpronaf.mda.gov.br. Daniele Popov para A Voz do Brasil.
5: Produtores que vivem no campo precisam validar o CAR, Cadastro Ambiental Rural, de suas propriedades.
3: O cadastro é um registro público eletrônico nacional, obrigatório para todos os imóveis rurais.
7: Você que tem uma propriedade rural e já fez a inclusão dela no Cadastro Ambiental Rural, o CAR, não se esqueça de verificar se está tudo certinho. Veja na caixa de mensagens da Central do Proprietário Possuidor do CAR se você recebeu uma notificação para resolver alguma pendência. O órgão gestor do CAR enviou recentemente mensagens para mais de 845 mil proprietários. Para 500 mil, só falta responder se concordam com as informações já analisadas. Se você estiver nesse grupo e finalizar o processo, o seu CAR vai ficar em dia com o que prevê o Código Florestal, que é a lei que cuida desse assunto. Ter o Cadastro Ambiental Rural concluído é fundamental para acessar o crédito agrícola no sistema bancário. Então, não se esqueça de olhar a caixa de mensagens da Central do Proprietário Possuidor do CAR e ver se você recebeu uma notificação para resolver alguma pendência. O Cadastro Ambiental Rural é obrigatório para todos os imóveis rurais. Quando o processo for finalizado, sua propriedade será classificada como cumpridora das regras de proteção do meio ambiente. Se você ainda não fez o cadastro da propriedade rural no CAR, vá no site car.gov.br, escolha o estado e siga o passo a passo. Depois disso, é emitido um recibo de inscrição no CAR. Com esse recibo em mãos, você consegue acessar a central do proprietário possuidor com o seu login no gov.br. É nessa central que você acompanha a situação de sua propriedade, os documentos e as análises feitas pelos técnicos. Reportagem Carlos Oliveira.
5: As inscrições para a PND, a Prova Nacional Docente, se encerram amanhã.
3: Por meio do Exame Nacional de Desempenho de Estudantes, a prova avalia os formandos em licenciaturas.
5: Mas professores já formados também podem fazer a PND, especialmente porque ela pode ser usada por governos estaduais e prefeituras como parte de seus processos seletivos para a contratação de docentes.
3: Nós conversamos com o secretário executivo do Ministério da Educação, Rodolfo Cabral, sobre a Prova Nacional Docente. Vamos ouvir. Secretário Rodolfo Cabral, muito bem-vindo à Voz do Brasil. A gente queria começar, então, explicando, né, para quem já é professor e quem está se formando agora, por que que é importante fazer a Prova Nacional Docente? Quais são os benefícios dela para esses profissionais?
14: Boa noite, Mariana, Luciano e os ouvintes da Voz do Brasil. A Prova Nacional Docente é um exame anual destinado aos professores brasileiros interessados em utilizar os seus resultados em processos seletivos das redes de ensino. Então, ela vai ser utilizada para subsidiar os processos seletivos e concursos públicos realizados tanto no âmbito federal, estadual e municipal para ingresso na carreira docente da educação básica. É uma avaliação teórica que vai atestar se os participantes têm as competências essenciais para o exercício da docência em sala de aula. Ela é feita para 21 licenciaturas diferentes. Então, a pessoa que vai fazer uma prova com a parte comum para todas as áreas, com 30 questões de formação docente e a parte discursiva, além de 50 questões específicas de cada área.
5: Secretária, ela foi criada inicialmente como um exame, né, para avaliar a formação dos formandos em licenciaturas. A ideia é medir aí o nivelamento dos cursos em todo o país e identificar possíveis defasagens de formação, é isso? O que pode ser feito a partir dessa constatação?
14: Isso, Luciana. A PND funcionou conjuntamente com o ENAD das licenciaturas, né? Sendo o ENAD somente para os formandos e a PND também para quem já se formou. Então, a ideia da PND é avaliar os formandos das licenciaturas por meio do ENAD, mas também quem se formou para garantir que esses professores possuam as competências essenciais para a docência. Então, além de avaliar as competências, né, ela vai subsidiar a formulação de políticas públicas voltadas à formação inicial e continuada dos professores. Então, a partir dos resultados do ENAD, se uma instituição ela tem resultados negativos, a gente vai abrir processo de supervisão no MEC para avaliar e melhorar a qualidade da formação dos nossos professores.
3: Agora, secretário, a prova também pode ser usada em processos seletivos, né? Como é que funciona isso? É possível que uma prefeitura, por exemplo, use os resultados da PND como um concurso?
14: Isso, é importante a gente ressaltar que, embora não seja um concurso e ela não substitua o processo seletivo da Secretaria de Educação, as secretarias elas podem usar a nota da PND como etapa de suas provas. Então, as redes de ensino, as secretarias estaduais, municipais, distrital de educação, elas fazem adesão junto ao MEC para usar a nota da PND em seus concursos e processos seletivos. Agora, para 2026, 2.031 redes de ensino fizeram adesão. Então, os resultados, aí o professor faz essa prova da PND e os resultados de cada exame tem validade de 3 anos, permitindo sua utilização em vários processos seletivos ao longo desse período.
5: Secretária, a prova nacional docente ocorre quantas vezes por ano? Por exemplo, quem perder essa oportunidade terá outra ainda em 2026?
14: Isso, a prova é anual. Então, quem não participar agora poderá se inscrever para a PND em 2027, em data ainda a ser definida. Então, quem estiver concluindo a licenciatura ou já estiver formado, é importante fazer a prova ainda esse ano. E aí ficar com essa nota disponível para os concursos públicos das redes que aderiram durante todo o período de 2026 e 2027.
3: Porque como o senhor disse, né, a prova tem validade por 3 anos aí.
14: Isso, quem não fez agora vai ter que aguardar a próxima PND em 2027.
3: Agora, onde que os interessados podem se inscrever e quanto é que custa a taxa de inscrição, secretário?
14: Os interessados podem se inscrever no sistema PND, no site do INEP, até o dia 10 de julho. E a taxa de inscrição custa R$ 85,00.
5: E quando serão as provas e quando saem os resultados?
14: As provas serão realizadas em todo o país no dia 20 de setembro. E o resultado final será divulgado em 15 de dezembro.
3: E aí a gente lembra também que na página do INEP, os interessados também podem acessar outras informações, né, secretário? Sobre pedidos excepcionais, enfim, recursos e todo o resto, qualquer outra parte que tenham interesse em saber sobre a prova.
14: Inclusive para formação, tá? Para acesso aos conteúdos da prova, quem quiser estudar, se preparar. No site do INEP tem as matrizes de referência utilizadas pelo INEP para fazer a prova. Então o professor pode utilizar esses materiais para se preparar e estudar para obter um melhor resultado.
3: Ótimo. Muito bem, nós conversamos com o secretário executivo do Ministério da Educação, Rodolfo Cabral. Secretário, muito obrigada pela sua entrevista aqui à Voz do Brasil.
14: Muito obrigado, Mariana, Luciano. Um abraço aos ouvintes da Voz do Brasil.
5: Funcionando 24 horas por dia, 7 dias por semana, o Disque 100 oferece orientação em casos de violações dos direitos humanos.
3: Saiba mais com Pablo Mundim.
15: Violência física, psicológica ou sexual, abandono de pessoas idosas, trabalho infantil, racismo, discriminação contra pessoas com deficiência, população LGBTQIA+, povos indígenas, quilombolas ou qualquer outra forma de violação da dignidade humana. Seja qual for a situação, o Disque 100 é o canal para denunciar. Os canais do Ministério dos Direitos Humanos e da Cidadania registraram em 2024 mais de 657 mil denúncias de violações de direitos humanos. Mulheres, idosos e crianças formam o grupo de maior vulnerabilidade, com a maioria dos abusos ocorrendo na própria residência. Para combater qualquer tipo de violação que surgiu, o Disque 100, defende Lara Magalhães, coordenadora do Disque 100.
16: Por ser muito abrangente, sempre que a pessoa tiver dúvida se determinada situação configura ou não uma violação, a orientação é procurar o Disque 100 para que a nossa equipe preste essas orientações e tire essas dúvidas.
15: Depois do registro, o caso é enviado aos órgãos competentes para apuração e adoção das medidas de proteção, explica a coordenadora Lara Magalhães.
16: Quanto mais acessam, mais a gente consegue garantir ou ao menos proibir que essas violações perdurem.
15: O atendimento é gratuito, sigiloso e está disponível 24 horas por dia, 7 dias por semana. Reportagem Pablo Mundim.
5: Início essa semana, um atendimento no Previbar com a moradores da região norte.
3: Podem ser beneficiados moradores de comunidades ribeirinhas ou isoladas, indígenas e quilombolas.
5: Atualmente existem 7 unidades móveis flutuantes. 3 vão atender o estado do Amazonas, 3 o estado do Pará e 1 o estado de Rondônia.
3: A chefe do Serviço de Gerenciamento de Unidades Móveis Flutuantes do INSS, Karine Furtado, fala dos serviços oferecidos.
17: Os serviços oferecidos pelo Previbar barco são praticamente os mesmos de uma agência física do INSS. Os principais são salário maternidade rural, aposentadorias, pensão por morte e benefício de prestação continuada, o BPC, que é um benefício assistencial para idosos e pessoas com deficiência de baixa renda. Também são oferecidas perícias médicas e avaliações sociais, além de emissão de extratos, consulta de tempo de contribuição e orientações gerais.
5: Os atendimentos vão até 18 de dezembro.
3: O calendário de atendimentos está em gov.br/INSS.
5: Julho é mês de férias e muita gente aproveita o descanso para viajar com a família.
3: E muitas famílias brasileiras contam com integrantes de quatro patas.
5: Uma pesquisa sobre o turismo pet friendly quer entender as principais dificuldades enfrentadas pelos tutores e empreendimentos.
8: O professor Pedro Henrique Ambrósio Rodrigues, de Florianópolis, já perdeu as contas de quantas viagens fez. Mas, independente do roteiro, sempre pega a estrada com seus pets do lado. A que tem mais quilômetros rodados é Frida, uma bulldog francesa que chegou em sua vida há 11 anos. Depois vieram o Bartô, sem raça definida, e um Chihuahua, para se aventurarem por diversos destinos brasileiros.
18: A gente sai de Florianópolis e vai para Franca, e por duas vezes a gente foi para Minas Gerais, então passou por Ouro Preto, Trindade, Paraty, São João del Rei, Curitiba, Rio de Janeiro, Campos dos Goytacazes, tudo que tiver no meio do caminho a gente faz. As viagens são planejadas em cima do fato dos cachorros estarem conosco.
8: Uma pesquisa online pretende mapear os principais desafios do turismo pet friendly no país. Por um lado, quer entender as dificuldades enfrentadas pelos viajantes na hora de pegar a estrada. Por outro, busca conhecer os desafios de empresários do setor, como donos de hotéis e de restaurantes que recebem clientes de quatro patas. A supervisora de eventos e reservas de um hotel em Goiânia, no estado de Goiás, Kathleen Neves, menciona alguns serviços personalizados para atender esse público.
19: Hoje, os nossos serviços exclusivos são um tapete higiênico, uma manta com a nossa logo, um sachê de petisco para que ele possa se alimentar enquanto estiver conosco e saquinhos para coleta de fezes também.
8: O mapeamento servirá de base para a criação de um manual de boas práticas do segmento. O prazo para participar vai até amanhã, 10 de julho, e o formulário pode ser acessado na página do Ministério do Turismo na internet, no endereço gov.br/turismo. Reportagem Natália Koslick.
3: Um voo cancelado, bagagem danificada ou extraviada, mudança de horários pela companhia aérea.
5: O passageiro que vive essas situações tem um canal para registrar e tentar resolver a queixa.
3: É o ANAC Passageiro.
20: As viagens de avião fazem parte da rotina do empresário gaúcho Renato Correa, que a cada dia da semana está em uma cidade diferente por causa dos compromissos profissionais. Com a vida na ponte aérea, difícil não se deparar com problemas.
21: De uma forma ou outra, a gente acaba tendo problema com voo atrasado, voo cancelado, questões climáticas que acabam influenciando na nossa dinâmica e na nossa agenda diária. Problemas eu tive são vários repetitivos que são de perda de conexão por questão de atraso.
20: Passageiros que enfrentarem problemas com companhias aéreas podem registrar reclamações por meio da plataforma ANAC Passageiro. O acesso é gratuito e pode ser feito por qualquer cidadão com uma conta gov.br nível prata ou ouro. Após o registro, a manifestação é encaminhada à companhia aérea responsável, que deve responder em até 10 dias corridos. O superintendente de acompanhamento de serviços aéreos da Agência Nacional de Aviação Civil, ANAC, Adriano Miranda, destaca os tipos de registros que a plataforma tem recebido.
22: O principal problema mais reclamado são alterações ou cancelamentos pela própria empresa aérea antes da viagem, né? Então o passageiro é comunicado ali que seu voo foi alterado, que seu voo foi cancelado, né? Em segundo lugar, o atraso ou cancelamento na data da viagem, aquela situação contingencial. O terceiro ponto mais reclamado é bagagem, por exemplo, bagagem danificada, bagagem extraviada.
20: Durante o atendimento, passageiro e empresa podem trocar informações diretamente pela plataforma até a conclusão da solicitação. O usuário pode ainda consultar dados sobre o volume de reclamações, os principais assuntos registrados e o índice de atendimento das companhias aéreas. O acesso à plataforma é feito pelo site anac.gov.br ou pelo gov.br/anac, clicando em passageiro. Reportagem Graziele Bezerra.
5: Abertas até 3 de agosto as inscrições para a chamada Universal 2026, que vai financiar projetos de pesquisas científicas, tecnológicas e de inovação desenvolvidas por instituições brasileiras.
3: Pelo menos 30% dos recursos serão destinados a instituições de pesquisa das regiões Norte, Nordeste e Centro-Oeste.
5: O resultado final está previsto para 4 de dezembro.
3: As propostas devem ser submetidas exclusivamente pela internet por meio do formulário disponível no site carloschagas.cnpq.br.
5: E essas foram as notícias do governo federal.
3: Fique agora com as notícias do Poder Judiciário e do Congresso Nacional. Boa noite.
5: Boa noite e até amanhã.
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2: Você vai ouvir agora notícias do Poder Judiciário.
4: Inquérito do Banco Master. STF autoriza busca e apreensão contra Tiago Miranda.
23: STJ entende que plano de saúde deve cobrir cirurgia de feminização facial em mulheres trans.
4: Justiça determina que o SUS forneça sonda Bottom para alimentação de pacientes pediátricos em Uberlândia, Minas Gerais.
23: Boa noite, eu sou Marcela Luiza.
4: E eu sou Walter Lima.
23: Supremo Tribunal Federal autoriza busca e apreensão contra Tiago Miranda após pedido da Polícia Federal.
4: A decisão é do ministro André Mendonça, relator do inquérito sobre o Banco Master no STF. Marta Ferreira.
24: Tiago Miranda é dono de uma agência de publicidade que mantinha relação com o ex-banqueiro Daniel Vorcaro, dono do Master, e teria atuado em uma ação coordenada de influenciadores nas redes sociais para atacar a credibilidade do Banco Central. De acordo com a Polícia Federal, os ataques se deram após o Banco Central negar a compra do Master pelo Banco de Brasília e liquidar o Banco de Vorcaro. As investigações apuram ainda a atuação de possível organização criminosa dedicada à intimidação de jornalistas, ao monitoramento ilícito de pessoas ligadas a autoridades públicas, a obtenção indevida de informações sigilosas e a adoção de medidas destinadas a interferir em investigações criminais. Na decisão, Mendonça afirmou que os elementos analisados apontam que Tiago Miranda desempenhava papel central nessas iniciativas, sendo o principal responsável por realizar pesquisas e levantamentos acerca da vida privada da jornalista em questão. Ainda de acordo com as conversas analisadas, Tiago Miranda costumava informar o andamento das buscas, relatar sobre a análise de processos judiciais antigos e coordenar a mobilização de equipe dedicada a localizar informações que pudessem ser consideradas sensíveis ou comprometedoras para a jornalista.
23: Plano de saúde deve custear cirurgias em mulheres trans para dar aos traços faciais a aparência feminina.
4: Para o STJ, esses procedimentos não se enquadram nas exceções previstas na lei que regulamenta os planos de saúde. Fátima Uchoa.
25: A decisão da terceira turma do STJ manteve a determinação para que uma operadora de plano de saúde autorizasse a cirurgia de feminização facial no processo transexualizador, como reconstrução craniana e rinoplastia reparadora de uma beneficiária que já havia feito procedimento de redesignação sexual. Segundo a relatora ministra Nancy Andrighi, os procedimentos foram indicados pelo médico da paciente e não incluiriam tratamento experimental nem teriam caráter estético, sendo imprescindíveis para adequar a identidade de gênero da paciente e preservar o bem-estar psicológico dela.
23: Agente de aeroporto de Confins, em Minas Gerais, tem jornada de trabalho equiparada à de colegas da Pampulha.
4: A decisão é do Tribunal Superior do Trabalho, Marla Lacerda.
26: Uma empresa de serviços aeroportuários vai ter de pagar horas extras a uma agente de proteção do aeroporto de Confins. A trabalhadora cumpria jornada de 42 horas semanais enquanto colegas de função no aeroporto da Pampulha, de menor movimento, trabalhavam 36 horas por semana. Para o TST, a diferenciação da jornada com a mesma remuneração diz respeito ao princípio da isonomia.
23: Justiça determina que o SUS forneça sonda Bottom para alimentação de pacientes pediátricos em Uberlândia, Minas Gerais.
4: Esse tipo de sonda é um dispositivo.

0: O Senado aprovou uma medida provisória que destina um percentual do lucro das bets ao Fundo da Polícia Federal. Agora, o texto segue para a sanção presidencial. Repórter Douglas Castilho.
1: Após o pagamento dos impostos devidos e dos prêmios das apostas, as operadoras das bets deverão destinar 3% do valor obtido a esse fundo. Porém, esse índice só será devido a partir de 2028, passando por uma transição anual gradual de 1%. O senador Isalci Lucas, do PL do Distrito Federal, argumentou que o direcionamento do montante serve como um mal menor diante dos efeitos negativos das bets.
2: O ideal é que não tivesse bets, porque por mais maior percentual, não vale a pena. Realmente, o estrago com relação às bets é muito grande. Então, agora, como existe, está regulamentado, é muito importante destinar realmente parte desse recurso para saúde, também para segurança, para todas essas áreas, exatamente porque qualquer percentual não recupera o que se vai gastar com a saúde com relação a isso.
1: A verba será obrigatoriamente utilizada na modernização de equipamentos da Polícia Federal, no pagamento por horas e atividades extraordinárias e no custeio de planos de saúde da corporação. Além disso, o Ministério da Justiça e Segurança Pública poderá estender a cobertura dessas despesas médicas também para os agentes da Polícia Rodoviária Federal e da Polícia Penal Federal. O texto agora vai à sanção presidencial.
3: E avançou no Senado o projeto que autoriza a Agência Nacional do Petróleo a acessar dados fiscais de distribuidores e revendedores de combustíveis.
0: A medida visa combater a adulteração desses produtos. Repórter César Mendes.
4: O objetivo da proposta, já aprovada na Câmara dos Deputados, é melhorar a fiscalização, condicionando as concessões de atividades regulamentadas pela ANP à autorização prévia para que a agência acesse os dados fiscais das empresas do setor. Quem já possui a outorga de funcionamento terá que providenciar essa autorização para continuar atuando. Relator da matéria, o senador Dr. Irã, do Progressistas de Roraima, destacou que a medida vai facilitar a detecção de adulterações, assegurando maior integridade no mercado de combustíveis.
5: Empresas que adulteram combustíveis garantem ilicitamente a redução de seus custos de produção e passam a ter vantagem competitiva em relação às que atuam honestamente.
4: O texto determina que a ANP assuma os custos do acesso aos dados das empresas sem ônus para o fisco e seguiu para a análise da Comissão de Infraestrutura.
3: Uma subcomissão do Senado aprovou o relatório de diligência externa em Boa Vista, Roraima, em maio de 2026, que verificou a situação em que vive o povo Yanomami.
0: O documento traz um diagnóstico sobre a saúde, a segurança e a governança na região e aponta que, apesar de avanços na repressão ao garimpo ilegal, o território ainda enfrenta graves gargalos logísticos e estruturais. Repórter Bruno Lourenço.
6: Relatório aprovado pela subcomissão do Senado, que acompanha a situação de perto, revela que a quase totalidade do atendimento de saúde na região ainda depende exclusivamente de aviões e helicópteros, o que encarece e dificulta as ações de socorro. A presidente do colegiado, senadora Damares Alves, do Republicanos do Distrito Federal, defendeu uma ação conjunta de entidades brasileiras e internacionais, principalmente no combate ao garimpo ilegal, para assegurar direitos das populações indígenas.
7: Capaz de consolidar os avanços obtidos com a desintrusão e fortalecer de forma duradoura as políticas públicas voltadas à proteção e à garantia dos direitos dos povos Yanomami e Yekuana.
6: A subcomissão formalizou uma série de pedidos de providências a ministérios e propôs um pacote legislativo focado no agravamento de penas para crimes ambientais em terras indígenas, adaptação de prazos processuais para áreas remotas, fortalecimento da FUNAI, integração de políticas sociais e adaptação do acesso a benefícios sociais.
3: E a Comissão de Direitos Humanos aprovou um projeto que aumenta a proteção para pessoas com deficiência vítimas de crimes. A proposta torna esse tipo de crime uma circunstância agravante, com penas maiores para quem se aproveita da vulnerabilidade da vítima.
0: Hoje, o aumento de pena previsto na legislação está ligado a agressões ocorridas em escolas. O relatório lido pelo senador Paulo Paim, do PT do Rio Grande do Sul, amplia essa proteção em casos de lesão corporal e reforça a punição também em outros locais. Agora, o projeto segue para análise da Comissão de Constituição e Justiça.

0: multa de até R$50 mil. A proposta segue para análise da Câmara dos Deputados. O relator da proposta, senador Laércio Oliveira, do PP de Sergipe, afirmou que o objetivo é combater práticas abusivas de telemarketing sem impedir a realização de cobranças legítimas.
1: E esse projeto enfrenta um problema que é meu, que é seu, é de todo mundo, que é exatamente a perturbação de redes de telefonia que liga para a gente com ligações indesejadas, com ligações desagradáveis, oferecendo produto, buscando cobrar alguma coisa que a gente não tem nada a ver com o assunto, importunando a nossa rotina, o nosso bem-estar, o nosso conforto, e a gente precisa dar um basta nisso.
2: E a presidência da República vetou parcialmente o projeto que mudava o símbolo de acessibilidade no Brasil. Com o veto, o símbolo vai continuar sendo uma pessoa em cadeira de rodas.
0: A intenção da mudança era incluir outros tipos de deficiência. Os detalhes com o repórter Márcio Maturana.
3: O governo argumentou que mudar o símbolo já muito conhecido por uma imagem criada em 2015 pelas Nações Unidas poderia criar barreiras adicionais a quem se pretendia beneficiar e que a mudança não teve participação das organizações representativas das pessoas com deficiência. A senadora Mara Gabrilli, do PSD de São Paulo, explicou que a intenção da mudança era incluir outros tipos de deficiência.
4: É como dizer para a sociedade: a acessibilidade vai além da mobilidade. É sobre garantir mais autonomia e respeito para todas as pessoas com deficiência.
3: Outros trechos do projeto, como a ampliação dos locais obrigatórios para sinalização, foram mantidos e transformados na Lei 15.459. Agora, o veto parcial precisa ser analisado pelo Congresso Nacional, podendo ser mantido ou derrubado.
2: O programa Jovem Senador já definiu os 27 estudantes que vão participar da Semana de Vivência Legislativa em agosto no Congresso Nacional.
0: A última vaga ficou com um aluno do Distrito Federal, vencedor da etapa local, com uma redação sobre democracia nas redes sociais. Repórter Henrique Nascimento.
5: Os 27 estudantes foram selecionados para o Jovem Senador 2026, programa que permite aos alunos conhecer de perto o funcionamento do Congresso Nacional. A última vaga ficou com Caleb Gomes, do Centro de Ensino Médio de Taguatinga Norte, no Distrito Federal. O tema da redação deste ano foi Democracia nas redes sociais, como construir um debate saudável.
6: Assim que saiu o tema, eu já comecei a pensar em várias coisas. Eu sei que o raciocínio ele foi vindo ao longo do processo de criação da redação. Eu tentei ser o mais verdadeiro possível sobre a minha opinião.
5: Durante a Semana de Vivência Legislativa, os jovens senadores vão ocupar cadeiras no plenário e nas comissões e apresentar propostas que podem virar projetos de lei. O senador Paulo Paim, do PT do Rio Grande do Sul, destacou a importância da participação dos jovens.
7: Agir hoje na esperança de que as iniciativas atuais nos assegurem um futuro melhor é missão de todos nós, não importa a idade. Que ela se traduz em entusiasmo e paixão pelo trabalho legislativo.
5: Ao longo de 14 edições, o jovem senador já mobilizou mais de 2 milhões de estudantes.
0: Edição de Paula Groba e trabalhos técnicos de Eliseu Caires. O Jornal do Senado fica por aqui. Acompanhe agora as notícias da Câmara dos Deputados. Boa noite.
2: Boa noite e até amanhã.
8: Jornal Câmara dos Deputados. Comissão da Câmara proíbe aposentadoria como punição a magistrados.
9: Plenário torna permanente incentivo fiscal para empresas de reciclagem.
8: Parlamentares defendem propostas em defesa de segmentos vulneráveis.
10: Boa noite. Projeto de Maurício do Vôlei, do PL de Minas Gerais, promete fortalecer mecanismos de combate ao abandono afetivo e material de crianças e adolescentes. O texto amplia os deveres dos pais e responsáveis quanto ao cuidado, à convivência familiar e à assistência emocional.
8: Maurício do Vôlei explica que o projeto cria medidas de proteção como acompanhamento psicossocial, mediação familiar e orientação aos responsáveis. Para ele, a iniciativa garante o desenvolvimento saudável de crianças e adolescentes. Rubens
10: Ottoni, do PT de Goiás, é relator de

0: proposta que obriga companhias aéreas a transportar gratuitamente equipamentos usados por pessoas com deficiência. Ele explica que o projeto determina que cadeiras de rodas, próteses e outros itens essenciais sigam preferencialmente na cabine.
1: O Bezottoni aponta que, quando o transporte na cabine não for possível, os equipamentos deverão seguir no compartimento de carga, com prioridade, identificação e proteção adequada. O parlamentar alerta que a medida também prevê indenização imediata em caso de dano ou extravio.
0: Alencar Santana, do PT de São Paulo, defende a urgência de projeto que inclui a misoginia no Código Penal, criminalizando injúrias e agressões motivadas pelo preconceito contra as mulheres. Ele assinala que o parlamento precisa dar uma resposta diante do avanço dos índices de feminicídio no país.
1: Alencar Santana ressalta que a matéria já pode ser votada no plenário. Ele defende a punição rigorosa contra qualquer tipo de discriminação ou violência de gênero. O legislador acredita que a tipificação legal assegura a proteção integral e o respeito aos direitos das cidadãs brasileiras.
2: Justiça.
0: Avança na Câmara a proposta que proíbe a aposentadoria compulsória de juiz como forma de punição. A repórter Paula Bittar acompanhou a votação.
3: A Comissão de Constituição e Justiça da Câmara aprovou uma proposta que acaba com a chamada aposentadoria compulsória de membros do Poder Judiciário como forma de punição. A proposta mantém a previsão de que o ato de remoção ou de disponibilidade do magistrado por interesse público deverá ser fundado em decisão por voto da maioria absoluta do respectivo tribunal ou do Conselho Nacional de Justiça, mas acrescenta que a suspensão poderá ser de até 90 dias e a disponibilidade poderá ser de até 2 anos. Ainda de acordo com o texto, concluído o processo administrativo disciplinar, o Tribunal ou o Conselho Nacional de Justiça, quando couber a pena de perda do cargo em decisão por voto de 2/3 de seus membros, deverá representar ao Ministério Público no prazo de 30 dias para propor a ação judicial. Nesse caso, o magistrado deve ser afastado das funções com vencimentos proporcionais até o trânsito em julgado da sentença. Se a decisão for pelo arquivamento da representação ou se a ação judicial for julgada improcedente em decisão definitiva, o magistrado retorna às suas funções com o pagamento da diferença das verbas remuneratórias e a contagem do tempo de serviço para todos os fins. O Ministério Público deve se pronunciar sobre a representação no prazo de 90 dias. O relator na comissão, deputado Helder Salomão, do PT do Espírito Santo, elogiou a iniciativa da proposta.
4: A sociedade brasileira há muito reivindica o fim desse privilégio que hoje nós conhecemos como aposentadoria compulsória, que ao invés de ser um castigo, como deveria ser, ou uma punição, melhor dizendo, acaba sendo um prêmio para quem pratica ilícitos e crimes no exercício da magistratura.
3: A deputada Bia Kicis, do PL do Distrito Federal, compartilhou dessa opinião.
5: Você premiar alguém que abusou do cargo, que cometeu crimes e que é afastado, aposentado compulsoriamente com a sua remuneração integral. Isso é um tapa na cara do brasileiro.
3: A proposta que acaba com a chamada aposentadoria compulsória de membros do Poder Judiciário como forma de punição ainda precisa ser analisada por uma comissão especial que deverá ser criada para esse fim e depois segue para a apreciação do plenário, onde precisará ser votada em 2 turnos. Da Rádio Câmara, de Brasília, Paula Bittar.
2: Trabalho.
1: Pastor Sargento Isidório do Avante da Bahia defende a aprovação pelo Senado do projeto que institui a escala de trabalho 5x2. Segundo ele, a medida garante mais qualidade de vida aos trabalhadores, permitindo mais convivência familiar e tempo para cuidar da saúde.
0: Pastor Sargento Isidório também cobra a aprovação da proposta que trata dos direitos dos agentes comunitários de saúde e de combate às endemias. Ele afirma que a matéria representa uma medida de justiça para a categoria, destacando a mobilização dos profissionais em defesa da pauta.
1: Júnior Amaral, do PL de Minas Gerais, critica projeto da Prefeitura de Itajubá, que cria regras locais para o transporte por aplicativo no município. O deputado afirma que a proposta gerou mobilização de trabalhadores por prever punições e exigências que podem dificultar a atividade.
0: Júnior Amaral argumenta que a Prefeitura extrapola sua competência ao tentar regulamentar pontos que seriam de responsabilidade do Legislativo Federal. O parlamentar sustenta que as regras podem afetar a renda de motoristas e entregadores que dependem dos aplicativos para trabalhar.
2: desenvolvimento regional.
1: Hildo Rocha, do MDB do Maranhão, cobra a votação de PEC que inclui entidades municipais entre os legitimados para propor ações diretas de inconstitucionalidade. Ele argumenta que a medida corrige uma distorção ao garantir a municípios prerrogativas já asseguradas a estados e à União.
0: Hildo Rocha critica a resistência de líderes partidários à votação da proposta. O parlamentar sustenta que entidades como a Confederação Nacional de Municípios e a Frente Nacional de Prefeitos devem ter legitimidade para representar os interesses das cidades perante o STF.
1: Paulo Guedes, do PT, agradece ao governo federal pelos investimentos destinados ao norte de Minas Gerais. O congressista destaca a renovação da frota do SAMU, a destinação de recursos para hospitais e a construção de novas unidades de saúde.
0: Paulo Guedes também menciona ações voltadas aos pequenos municípios, como construção de creches, entrega de equipamentos de saúde e melhorias na infraestrutura. Segundo ele, os investimentos devem impulsionar o desenvolvimento econômico e a geração de empregos.
2: Votação.
1: A Câmara aprovou o fim da cobrança por consumo mínimo de água e esgoto. A repórter Daniela Lessa explica como deve funcionar o sistema de cobrança.
6: O plenário da Câmara dos Deputados aprovou o projeto que acaba com a cobrança de consumo mínimo nos serviços de abastecimento de água e esgoto. O projeto foi apresentado pelo deputado Carlos Jordi, do PL do Rio de Janeiro, e altera a lei do marco legal do saneamento básico. Pelo texto aprovado, a tarifa de água passará a ser formada por duas partes. A primeira será uma parcela fixa, chamada de tarifa básica, para remunerar a oferta e a manutenção do serviço. A segunda parte será uma parcela variável, calculada conforme o volume efetivamente consumido. Na prática, a proposta impede que o consumidor pague por um volume mínimo de água que não usou. A mesma lógica valerá para o esgoto sanitário. Relator da proposta, o deputado Kim Kataguiri, do Missão de São Paulo, deu exemplo de como a proposta irá funcionar na prática.
7: Que é como se você entrasse no bar e aí tivesse R$50 de consumação. O cara que consumiu paga 50, o cara que não consumiu paga 50 também. É assim que funciona hoje a tarifa de água. O que a gente quer fazer é o seguinte: bom, você que não consumiu nada, você vai pagar ali pela cadeira que você sentou, pelo garçom que te deu oi, então você vai pagar R$15. Aí o cara que consumiu vai pagar os R$15 mais aquilo que ele consumiu. Basicamente, a gente está mudando a estrutura para dar mais justiça para as tarifas, principalmente para aquele consumidor que acaba pagando pelo consumo dos outros.
6: O relator disse também que o serviço de saneamento tem custos fixos importantes, como manutenção de redes e estações de tratamento. Por isso, o texto aprovado não elimina toda a cobrança fixa. Favorável ao projeto, o deputado Tarcísio Mota, do PSOL do Rio de Janeiro, defendeu também que essa tarifa básica não seja elevada, considerando que o acesso à água é um direito básico das pessoas.
8: Mas esse projeto vai no caminho correto de garantir à população que ela não continue a pagar essa tarifa mínima que ele vai pagar independente de quanto consumiu. Contudo, é preciso colocar uma trava para que a parte fixa não supere e não seja muito grande, onerando ainda mais o consumidor final, porque água é direito, água é vida, água não é mercadoria.
6: O projeto que acaba com a cobrança de consumo mínimo nos serviços de água e esgoto agora será analisado no Senado. Da Rádio Câmara de Brasília, Daniele Lessa.
2: Transportes.
0: Josivaldo JP, do União do Maranhão, apresentou projeto que obriga órgãos de trânsito a disponibilizar medidores de glicose em operações de fiscalização. Ele explica que alterações no nível de açúcar no sangue podem causar sintomas confundidos com embriaguez, levando a abordagens inadequadas.
1: Josivaldo JP ressalta que o teste só poderá ser realizado com o consentimento do condutor. Ele acrescenta que o projeto prevê treinamento para que agentes identifiquem sinais de alteração glicêmica, acionando atendimento médico quando houver risco à saúde.
2: Consumidor.
0: Caroline de Tone, do PL de Santa Catarina, apresentou o projeto que inclui os gastos com vacinas entre as despesas dedutíveis do imposto de renda da pessoa física. De acordo com a deputada, a medida amplia o benefício já concedido a outras despesas médicas.
1: Caroline de Tone argumenta que a proposta incentiva a prevenção de doenças. Ela acredita que o projeto promove justiça fiscal e contribui para a redução dos custos do poder público com tratamentos que poderiam ser evitados por meio da vacinação.
2: Saúde.
0: Comissão de Saúde aprova projeto que proíbe a venda e o uso do chumbinho no Brasil. A repórter Sofia Peçanha tem mais detalhes.
9: A Comissão de Saúde aprovou o projeto que proíbe desde a venda até a utilização do chumbinho em todo o país. A proposta altera a Lei de Crimes Ambientais, com o objetivo de proibir o uso da substância tóxica como método de controle de pragas em áreas urbanas e rurais. Pelo texto, fica proibido em todo o território nacional o porte, a venda, a fabricação e a utilização para qualquer finalidade do chumbinho. Além disso, a proposta garante a segurança da população, a proteção do meio ambiente e a preservação da vida animal, refletindo um compromisso com a saúde pública e a sustentabilidade ambiental. O projeto sugere que os poderes públicos federal, estaduais, distritais e municipais aprimorem a fiscalização e desenvolvam políticas de conscientização, como explicou o deputado Clodoaldo Magalhães, do PV de Pernambuco, relator na comissão.
10: Fortalecer também com campanhas de conscientização para que a população, a sociedade como um todo, tenha consciência dos perigos e dos riscos do envenenamento humano, animal e também da contaminação dos mananciais através desse produto que é tão nocivo à saúde humana, animal e ambiental.
9: A substância tóxica Aldicarb, conhecida popularmente como chumbinho, é extremamente tóxica e perigosa para a saúde humana. A ingestão acidental, mesmo em pequenas quantidades, pode levar a envenenamentos graves e fatais. Por isso, o deputado Marcelo Queiroz, do PSDB do Rio de Janeiro, autor do projeto, ressaltou no texto que a medida se faz necessária devido aos graves riscos que o uso indiscriminado desse produto representa para a saúde pública, o meio ambiente e os animais domésticos e selvagens. Em caso de descumprimento da lei, a proibição poderá ser de multa em, no mínimo, 5 salários mínimos, além das demais penalidades previstas em lei. Agora, o projeto que proíbe desde a venda até a utilização do chumbinho em todo o país segue para análise na Comissão de Constituição e Justiça. Da Rádio Câmara de Brasília, Sofia Peçanha.
2: Cultura.
1: Inácio Arruda, do PCdoB do Ceará, defende a regulamentação das plataformas de streaming para garantir mais proteção ao setor audiovisual. Ele afirma que a medida é necessária para fortalecer a produção nacional, ampliar a geração de empregos e valorizar a cultura brasileira.
0: O parlamentar acredita que a legislação precisa acompanhar as mudanças do mercado, hoje dominado pelos serviços de streaming. Para Inácio Arruda, a regulamentação deve assegurar regras para o setor e preservar o espaço da produção audiovisual do país.
2: Meio ambiente.
1: O plenário da Câmara aprovou um projeto que aumenta e torna permanente incentivo fiscal para empresas de reciclagem. O repórter Antônio Vital acompanhou a votação.
11: O plenário da Câmara aprovou o projeto que torna permanente e aumenta os incentivos fiscais para indústrias de reciclagem. O projeto altera uma lei de 2021 que autoriza empresas do setor tributadas com base no lucro real a abaterem 1% do imposto devido em troca de investimentos em projetos que estimulem a cadeia produtiva na reciclagem. Esse incentivo fiscal tem validade de apenas 5 anos, ou seja, termina em 2026. O projeto aprovado torna o incentivo fiscal permanente, sem prazo para acabar. Além disso, aumenta de 1% para 5% o limite de dedução do imposto de renda para as empresas do setor. O relator, deputado Arnaldo Jardim, do Cidadania de São Paulo, acatou parcialmente sugestão do PT e definiu que o incentivo fiscal é depender da previsão orçamentária. O líder do governo na Câmara, deputado Paulo Pimenta, do PT do Rio Grande do Sul, queria que o valor máximo do incentivo fosse definido anualmente pelo Poder Executivo, o que não foi aceito pelo relator. Para o relator, Arnaldo Jardim, aumentar o incentivo fiscal para as empresas de reciclagem pode estimular mais investimentos.
12: Hoje ainda nós temos a triste realidade de ter no Brasil uma coleta absolutamente, muitas vezes, desumana e temos, por outro lado, uma grande presença ainda de lixões no nosso país. Portanto, é o que recomenda fomentar a reutilização, o tratamento e a reciclagem de resíduos sólidos, até em sintonia com o direito ao meio ambiente equilibrado.
11: Em 2024, cerca de 7 milhões de toneladas de resíduos secos foram destinados à reciclagem no Brasil, o que representa menos de 9% dos resíduos gerados, segundo a Associação Brasileira de Resíduos e Meio Ambiente. O relator defendeu o aumento do do incentivo como maneira de aproximar a indústria de reciclagem dos benefícios já recebidos por outros setores da economia, como da cultura e esporte, que permitem dedução de até 4% do imposto devido. Foi o que disse também o deputado Carlos Gomes, do Republicanos do Rio Grande do Sul, ex-catador e autor do projeto que deu origem à lei de incentivo à reciclagem.
13: Justiça e paridade. As três leis de incentivos do país, que é a Rouanet, cultura, ao esporte e agora da reciclagem, fazendo justiça a esses mais de 1 milhão de trabalhadores que todos os dias estão dentro de um galpão, colocando a mão em resíduos que quase ninguém quer triar e poder assim ter recursos para mudar a realidade do seu trabalho, aumentar a renda, fazer a economia circular, prosperar nesse país.
11: O projeto que torna permanente e aumenta os incentivos fiscais para a indústria de reciclagem seguiu para análise do Senado. Da Rádio Câmara de Brasília, Antônio Vital.
2: Segurança Pública.
0: Sargento Faur, do PL, defende a ampliação do policiamento nas rodovias e divisas do Paraná para impedir a entrada de criminosos e o tráfico de drogas no estado. Ele afirma que é preciso aumentar o efetivo da Polícia Militar diante da defasagem de servidores nas ruas.
1: Para Sargento Faur, a redução dos índices de criminalidade depende da valorização salarial e de incentivos estruturais para os operadores da segurança pública. Ele propõe a construção de presídios de segurança máxima que proíbam benefícios como visitas íntimas a detentos de alta periculosidade.
0: Hélio Lopes, do PL do Rio de Janeiro, apresentou o projeto que zera o imposto de importação sobre armas de fogo adquiridas por militares, policiais e outros agentes de segurança pública. O deputado explica que a proposta vale para profissionais da ativa, aposentados e militares da reserva ou reformados.
1: Segundo Hélio Lopes, a medida facilita o acesso dos agentes a equipamentos importados mais modernos e adequados às suas atividades. O projeto mantém ainda exigências de registro, comprovação funcional, rastreabilidade e fiscalização do armamento pelos órgãos competentes.
0: Adilson Barroso é um dos autores de PEC que admite, em caráter excepcional, a redução da maioridade penal para casos de crimes hediondos e de crueldade extrema contra pessoas e animais. Ele aponta que a responsabilização depende de avaliação individualizada.
1: Para Adilson Barroso, a medida busca dar resposta mais efetiva a crimes como estupro, latrocínio, tortura e homicídio. O parlamentar garante que a PEC que mantém o respeito ao devido processo legal, a ampla defesa e a condição de pessoa em desenvolvimento.
0: Felipe Beccari, do Podemos de São Paulo, é um dos autores do projeto que cria o crime para quem organiza e transmite práticas de maus tratos a animais por meio de comunidades virtuais. A proposta também pune quem financia ou incentiva esse tipo de conteúdo na internet.
1: Felipe Beccari entende que a medida busca combater grupos que divulgam atos de crueldade contra animais, inclusive mediante pagamento. O texto prevê ainda penas maiores nos casos em que houver lucro com a prática ou morte do animal divulgada em redes sociais.
0: Paulinho da Força, do Solidariedade de São Paulo, é autor de projeto que aumenta a pena para furtos e roubos cometidos por criminosos que se passam por prestadores de serviço ou utilizam falsa identificação profissional.
1: O deputado explica que a pena para furto qualificado passaria a variar de 4 a 10 anos de prisão e a de roubo qualificado de 8 a 14 anos. Paulinho da Força afirma que a ideia é proteger a confiança da população em profissionais legítimos e reforçar a segurança pública.
0: Termina agora o Jornal Câmara dos Deputados, produzido pela Rádio Câmara, com trabalhos técnicos de Everson Urani e apresentação de José Carlos Andrade e Márcio Aquilissardi. Uma boa noite para você.
1: Uma ótima noite. A Voz do Brasil volta amanhã.
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2: Estamos na noite de quinta-feira, 9 de julho, ano de 2026. Na verdade, já terminando o feriado para quem mora no estado de São Paulo. Feriado de 9 de julho, Revolução Constitucionalista de 1932. Vamos juntos? Pode mandar o seu áudio, mandar a sua participação, nós vamos atender você com todo carinho. Para começar o programa de hoje, o modão Vida pelo Avesso. Boa noite.

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1: Olá, Rogério, boa noite, tudo bom? Aqui é o Fabio Pedro. E aí, Marcelo, tudo belezinha? Espero que sim. Hoje eu gostaria de ouvir, Marcelo, a música Louca, com Simone e Simária. Vai lá pro Wilson de Aparecida do Taboado, pra Sandra Brito, pro Manezinho de Dona Fátima de Santo Antônio da Aracanguá. Estendo meu abraço fraterno a cada um dos ouvintes. Fiquem todos com Deus, que Jesus proteja e ilumine a todos. Até logo e tchau, tchau.

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1: Boa noite, Rogério. Boa noite, Marcelo. E aí, Marcelo, tudo beleza, meu amigo? O Marcelo, manda pra nós aí, João Mineiro e Marciano, Gaveta. Quero mandar esse modão pro Fábio Pedro, pra Sandra Brito, pro Wilson de Aparecido Taboado, pro Vices Márcio, pra todos do comboio e pra todos os ouvintes desse programa chonado. Um abração e tudo de bom, meu amigo.

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2: Boa noite. Vamos de Paulo e Paulino. Participação das irmãs Freitas. A gente tinha combinado. Segura, Sandrinha Brito. O bicho pega amanhã.

0: E se vocês me permitem, eu quero agradecer primeiramente a Deus pela oportunidade. Nós estamos muito honradas de estarmos aqui atendendo este convite.
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3: Na Antena 102, o inesquecível cantor das andorinhas, o inesquecível Barreirito e o modão Morto por Dentro.